0: Quinta-feira, 11 de junho de 2026.
1: Vamos ao destaque do dia: habitação.
0: Mais de 100 mil famílias terão posse de imóveis em periferias de 31 cidades.
1: Novo PAC vai investir 138 milhões de reais para que as prefeituras transfiram a titularidade dos imóveis.
0: Presidente Lula destaca que imóveis públicos ociosos também serão destinados a moradias e outras políticas.
2: A minha ideia era fazer uma prateleira de terra disponível para que a gente não precisasse ter invasão.
1: E ainda, queda no desmatamento.
0: Na Amazônia, a redução foi de 61% em maio desse ano, comparado a maio do ano passado.
1: E no Cerrado, a queda foi de 12%. O presidente disse que apresentará os dados aos Estados Unidos para reverter tarifas contra o Brasil.
0: E nós vamos falar também do Exame Nacional do Ensino Médio.
1: Inscrições terminam amanhã e o presidente do INEP, Manuel Palacios, conversa conosco sobre o que você precisa fazer para não perder a chance de fazer a prova.
0: Na apresentação da Voz do Brasil, Mariana Jungmann e Luciano Seixas.
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0: Mais de 100 mil famílias de 31 municípios serão beneficiadas por contratos de regularização fundiária.
1: Os documentos foram assinados hoje em cerimônia no Palácio do Planalto com a presença do presidente Lula.
0: Uma parceria com o programa Imóvel da Gente, que destina imóveis sem uso ou ociosos para atender necessidades da população, como saúde, educação e moradia.
3: Com a assinatura dos novos contratos nesta quinta-feira, mais de 100 mil famílias em 31 municípios serão beneficiadas com a posse definitiva do imóvel onde vivem. A iniciativa faz parte do programa Periferia Viva e prevê investimentos de 138 milhões de reais do novo PAC para que as prefeituras transfiram as titularidades dos imóveis. De acordo com o ministro das Cidades, Vladimir Lima, é o primeiro passo para dar dignidade a esses brasileiros.
4: Além da gente levar a regularização fundiária, a gente leva a urbanização de assentamentos precários, a gente leva água, drenagem, esgoto, melhoria habitacional, de forma a impactar positivamente vidas.
3: Os novos contratos somam-se a outros 14 em execução. O programa Periferia Viva é uma das ferramentas de democratização e destinação social do patrimônio da União e funciona em parceria com o programa Imóvel da Gente. A ideia é direcionar imóveis sem uso ou ociosos para políticas públicas, como afirmou o presidente Lula.
2: Não é preciso a gente ficar esperando que o movimento ocupa uma terra para a gente distribuir essa terra. A minha ideia era fazer uma prateleira de terra disponíveis, de terras ociosas, para que a gente não precisasse ter invasão, que a gente invadisse o movimento e entregasse para eles.
3: Desde 2023, o Imóvel da Gente destinou mais de 1.900 áreas e imóveis federais para atender necessidades da população, superando em quase 20% a meta estabelecida até o fim de 2026. A estimativa, segundo a ministra Esther Dueck, da Gestão e da Inovação em Serviços Públicos, é que as ações de moradia, titulação fundiária e instalação de equipamentos públicos beneficiem cerca de 400 mil famílias.
5: O patrimônio da União deixou de ser um conjunto de imóveis para se tornar, mais uma vez, um instrumento de justiça social, de desenvolvimento territorial e de fortalecimento de políticas públicas. A gente já está chegando hoje, com as entregas de hoje, a quase 1.900 imóveis, com a possibilidade de beneficiar 400 mil famílias.
3: Ao todo, as áreas destinadas somam mais de 18.500 quilômetros quadrados, cerca de 3 vezes o tamanho do Distrito Federal. Reportagem Gabriela Noronha.
1: O desmatamento na Amazônia legal teve redução de 61,4% em maio deste ano em relação ao mesmo mês de 2025.
0: É a maior queda percentual já registrada na região.
1: O mês também registrou queda de 12% no desmatamento no Cerrado.
0: Durante a apresentação dos dados hoje, o presidente Lula destacou que eles serão usados para reverter as sobretaxas impostas pelos Estados Unidos ao Brasil.
6: Os dados são do Sistema de Detecção de Desmatamentos em Tempo Real, DETER, feito pelo Instituto Nacional de Pesquisas Espaciais, o INPE, e mostram que foi registrada uma queda expressiva no desmatamento na Amazônia e no Cerrado brasileiro. Na Amazônia, em maio deste ano, a redução foi de 61% na comparação com o mesmo mês do ano passado. Em relação a maio de 2024, a queda foi de 26%. O ministro do Meio Ambiente Ambiente, João Paulo Capobianco, destacou essa redução significativa.
7: Monitoramos isso dia a dia, o IBAMA indo a campo, fazendo os embargos remotos, o ICMBio indo a campo, impedindo o desmatamento em unidades de conservação federais e também agindo em terras indígenas e assentamentos, conseguimos esse feito fundamental.
6: Também foi registrada a queda dos números de desmatamento no Cerrado em maio. A redução foi de 12% em relação ao mesmo mês do ano passado. Já na comparação com 2024, a queda foi de 25%. A ministra da Ciência, Tecnologia e Inovação, Luciana Santos, apontou que os dados são históricos e demonstram um compromisso do país com a ciência.
8: Essa divulgação dos dados é importante, unidade de pesquisa do nosso ministério, que é o Instituto Nacional de Pesquisas Espaciais. É reconhecida internacionalmente, faz valer aqui a sua diretriz, que é exatamente colocar a ciência a serviço dos grandes desafios nacionais, como o combate ao desmatamento e a proteção dos nossos biomas.
6: O presidente Lula, que acompanhou a divulgação dos dados, voltou a afirmar que o combate ao desmatamento é uma prioridade do governo brasileiro e que os avanços precisam ser reconhecidos pelos Estados Unidos, que alegam questões ambientais entre as justificativas para impor maiores tarifas comerciais.
9: Isso é importante porque nós vamos ter que pegar esses dados, mandar para o cidadão do comércio dos Estados Unidos, que coloca a questão do desmatamento como justificativa para punir o Brasil com uma taxação maior, e vamos comparar o que acontece no Brasil com o que acontece nos Estados Unidos. Eles não sabem o trabalho que nós fazemos para fazer com que o desmatamento chegue a desmatamento zero até 2030.
6: Para o Ministério do Meio Ambiente e Mudança do Clima, a queda no desmatamento é resultado de um trabalho amplo que passa pela intensificação de ações de fiscalização, aumento de investimentos no setor ambiental e pelo trabalho do governo federal na fiscalização das normas de acesso ao crédito rural. Reportagem Márcia Fernandes.
1: O Enem, Exame Nacional do Ensino Médio, é a última etapa do ensino básico no Brasil.
0: É ele que abre a porta de entrada para o ensino superior e seleciona os estudantes para as vagas nas universidades públicas e privadas e nos institutos federais.
1: No caso dos estudantes do Pé de Meia, a participação no Enem garante também uma bolsa adicional de R$200.
0: As inscrições acabam amanhã e hoje nós conversamos com Manuel Palacios, presidente do INEP, o instituto responsável pela execução do exame. Boa noite, presidente, bem-vindo.
10: Boa noite, é um prazer estar aqui com vocês. Boa noite para todos que nos acompanham.
0: Presidente, as inscrições foram prorrogadas até amanhã. Até que horas os estudantes podem fazer a inscrição e há previsão de nova prorrogação no prazo?
10: Não, essa já foi a prorrogação possível. Às 23h59, ou seja, até a meia-noite de amanhã, todos podem fazer as suas inscrições na plataforma do INEP, enem.inep.gov.br/participantes.
1: Agora, esse ano a gente teve a inscrição pré-preenchida para os estudantes de escolas públicas, né, presidente? E eu tenho aqui uma pergunta da Raquel Santos, de Alagoas. Ela tem uma dúvida exatamente sobre isso. Vamos ouvir.
11: Meu nome é Raquel Ueta dos Santos, sou aluna da Escola Pública Maria Eliev de Albuquerque Tavares, na cidade de Junqueiro, no estado de Alagoas. E minha inscrição para o Enem já está pré-preenchida. Mesmo assim, eu devo fazer a inscrição? E como eu faço isso?
10: Olha, esse ano nós tivemos a inscrição automática de todos aqueles que estão concluindo o terceiro ano do ensino médio na rede pública em todos os estados brasileiros. Essa inscrição automática, ela significa que estão todos devidamente registrados para fazer o Enem lá em novembro. Mas é preciso entrar na plataforma do INEP, entrar na página do participante para, primeiro, dizer qual é a língua estrangeira que vai fazer prova no final do ano, escolher entre inglês e espanhol. Também dizer se tem necessidade de algum tipo de atendimento especializado. É também na página do participante, na hora do preenchimento dos formulários, que essa solicitação é feita. E há um questionário do candidato, do participante, que deve ser respondido. Nos casos daqueles estudantes que querem fazer prova em outro município que não aquele em que estudam, também podem solicitar nesse momento a sua transferência para um outro município. Enfim, mesmo já inscrito automaticamente, é fundamental entrar na página do participante para realizar essas ações. Escolher a língua, dizer se precisa de algum atendimento especializado, em especial. Isso é para todo mundo, e responder o questionário do estudante.
1: Sem isso, não está inscrito, né?
10: Sem isso, a inscrição fica ainda pendente de seleção da língua e não estará concluída, efetivamente não estará concluída.
0: O mesmo vale para os estudantes do pé de meia, né? Eles precisam concluir a inscrição, né?
10: O pé de meia está na mesma situação. Eles estão todos inscritos automaticamente, mas precisam entrar na plataforma para realizar essas ações.
1: Agora, presidente, e o pagamento da inscrição para esses estudantes de escolas públicas, do pé de meia, principalmente, eles ficam automaticamente isentos? Não, né? O prazo para pedir isenção de pagamento já foi concluído, também foi prorrogado. Como é que fica nesses casos?
10: Todos os concluintes de rede pública estão isentos. E como a inscrição foi feita automaticamente, eles não vão precisar pagar a taxa, mesmo que não tenham pedido a isenção no tempo certo. A decisão de fazer a inscrição automaticamente isentou os concluintes. Os estados brasileiros informam quais são os estudantes que estão concluindo o ensino médio, e com base nesses dados nós fizemos a inscrição automática e isentamos a todos eles. Especialmente os que estão inscritos no pé de meia também estão isentos.
0: E aí o pagamento para quem precisa fazer vai até que dia?
10: Até dia 17 de junho, aqueles que precisam pagar, ou porque não foram isentos, ou porque não estão previstos mesmo nas categorias de isenção, eles precisam até dia 17 pagar o boleto. O sistema emite o boleto, vai no banco e paga a taxa de inscrição de R$85.
1: Bom, então vamos lá. Precisa, mesmo quem já está com a inscrição pré-preenchida, precisa entrar na página do participante, concluir a sua inscrição, fazer essas seleções que o senhor mencionou. Essas pessoas que são de escolas públicas e pé de meia estão isentas, e quem não está isento precisa pagar a taxa de inscrição até a semana que vem.
10: Perfeitamente, é exatamente isso que precisa fazer para assegurar a sua participação no Enem dia 8 e dia 15 de novembro, como está previsto.
1: Então, antes de concluir, presidente, a gente tem também uma pergunta, mas agora não é temática inscrição, já é temática prova. Vamos ouvir.
12: Olá, meu nome é Manu Azevedo, tenho 17 anos e eu estudo em escola pública, mais precisamente no Instituto Federal Goiano, Campus Cristalino, em Cristalina, Goiás. E minha dúvida é sobre a redação do Enem. Quais são os erros mais comuns que fazem os estudantes perderem pontos e o que podemos fazer para evitá-los durante a prova?
10: Olha, eu recomendo muito que você entre lá no site do INEP, na página do participante, para consultar o manual da redação. Todo ano, o INEP publica um manual com orientações para aquele que vai participar do exame, para justamente informar como é que é avaliada a redação, para que tenha uma noção clara do que é esperado. Mas eu posso dizer para você que uma das principais preocupações que tem crescido nos últimos tempos é a de que a redação não seja feita com base em argumentos pré-elaborados, que servem para qualquer situação, porque eles acabam fazendo com que o argumento desenvolvido pelo estudante, pelo participante no Enem, fique frágil, fique sem relação com o tema proposto. Então, aquelas frases feitas, aquilo que muitas vezes o estudante mais desavisado prepara para colocar na prova, não funciona. Então, pense no tema e escreva de forma bem vinculada ao assunto que está sendo solicitado na prova.
0: Muito bem, nós conversamos com Manuel Palacios, presidente do INEP, o Instituto Nacional de Estudos e Pesquisas Educacionais, Anísio Teixeira. Muito obrigado por sua entrevista, Voz do Brasil.
10: Eu que agradeço, estou sempre à disposição.
1: Todos os anos, mais de 80 mil pessoas desaparecem no Brasil e 40% delas não retornam para casa.
0: Por isso, o governo do Brasil está fortalecendo a Política Nacional de Busca de Pessoas Desaparecidas.
1: 3 novas ações foram elaboradas para aumentar a resposta aos casos de desaparecimentos.
13: Num piscar de olhos, em qualquer lugar, alguém simplesmente pode desaparecer, deixando para trás um grande vazio. O país registrou 84.760 casos de desaparecimento de pessoas em 2025, um aumento de 4% em relação a 2024. Ivanise Esperidião perdeu a filha aos 13 anos e há 3 décadas a dor ainda persiste.
14: São 30 anos de busca por respostas, de busca por melhorias no sistema de identificação e localização de pessoas desaparecidas.
13: E o que antes era uma jornada solitária ganhou força com a Política Nacional de Busca de Pessoas Desaparecidas. O governo federal, sociedade civil e organismos internacionais discutem a melhoria da integração, da atuação em rede, de cooperação entre as instituições para a busca dos desaparecidos. Três publicações vão contribuir para o fortalecimento de ações conjuntas entre as instituições. Os materiais são para orientar, capacitar e servir de referência para a localização de pessoas desaparecidas em todo o país, como explica o diretor do Sistema Único de Segurança Pública, João Nogueira Júnior.
15: A cartilha, atuação da Polícia Militar e Guarda Municipal da Busca de Pessoas Desaparecidas, o guia de orientações às autoridades centrais e estaduais e o diagnóstico da gestão de pessoas falecidas com identidade desconhecida. Nosso objetivo é fortalecer a capacidade institucional dos entes federativos e estimular a atuação articulada entre todos os atores envolvidos.
13: Dados da Secretaria Nacional de Segurança Pública apontam que no Brasil, 60% dos desaparecidos são encontrados. Reportagem Cleide Lopes.
0: Violência contra a mulher pode se esconder atrás de uma tela de computador ou celular.
1: Ofensas virtuais, ataques de ódio, perseguição e exposição da nudez são casos vividos por muitas mulheres no ambiente digital.
0: O governo federal editou medidas voltadas às plataformas para que elas tenham mais agilidade e rigidez nesses casos.
16: Uma em cada 10 brasileiras com 16 anos ou mais sofreu violência digital no último ano, segundo dados levantados pelo Data Senado, Instituto de Pesquisa do Senado Federal. São quase 9 milhões de vítimas de crimes como perseguição, o chamado stalking, ataques de ódio online e exposição não consentida de imagens íntimas. Em muitos casos, o agressor é parceiro, ex-parceiro ou alguém do convívio da vítima. Rose Leonel faz parte dessas estatísticas. Ela teve fotos íntimas divulgadas na internet, sofreu linchamento moral e chegou a perder o emprego. Hoje é uma ativista.
17: Eu falei, assim que eu puder, que sair a condenação do meu ex, eu vou criar uma ONG para ajudar essas mulheres. E foi o que eu fiz. Nós criamos a ONG, Marias da Internet, e de lá para cá nós temos trabalhado atendendo vítimas em todo o Brasil e fora do Brasil também.
16: No mês passado foi assinado um decreto com normas para as plataformas digitais. Segundo o texto, as empresas devem atuar rapidamente nesses casos, principalmente de exposição não consentida de imagens íntimas, com prazo de até 2 horas para a retirada do material. E também terão que reforçar o combate aos ataques de ódio. Outra mudança é que as plataformas precisam ter um canal específico e de fácil acesso para denúncias e informar os usuários sobre o Ligue 180, Central de Atendimento à Mulher. Janara Kalini, chefe da Assessoria Especial de Comunicação do Ministério das Mulheres, fala sobre a importância de atuar junto às plataformas.
18: Fazer com que as plataformas sejam mais rápidas e proativas em retirar esse conteúdo, em banir perfis ofensivos, isso é muito mais eficiente para manter um ambiente de paz para as mulheres.
16: No caso das plataformas que vendem anúncios na internet, elas terão que guardar informações sobre quem pagou por aquela publicidade. O objetivo é identificar os responsáveis caso aquele conteúdo cause prejuízos ou seja usado para cometer crimes. A fiscalização das plataformas digitais vai ficar a cargo da Agência Nacional de Proteção de Dados. Reportagem Luciana Colares de Holanda.
1: Amanhã, os cidadãos de Belém, no Pará, terão uma ótima oportunidade de renegociar dívidas pelo programa Desenrola.
0: É que a cidade vai receber o governo do Brasil na rua, iniciativa que leva serviços do governo federal para as capitais em parceria com o governo do estado e prefeitura.
1: Com isso, quem quiser vai poder ter ajuda para fazer a renegociação pelo Desenrola.
19: O governo do Brasil na rua chega ao Parque da Cidade em Belém, no Pará, nesta sexta-feira, 12 de junho. A capital é a 22ª cidade do país a receber o programa do governo federal, com o apoio do governo do estado e da prefeitura municipal. O projeto aproxima serviços públicos essenciais da população. Entre os mais procurados está o novo Desenrola Brasil, para renegociação de dívidas. A coordenadora de participação social e diversidade do Ministério da Fazenda, Ana Sobral, explica que a medida é importante, principalmente para ajudar as famílias que precisam de orientação para acessar o programa.
20: Muitas pessoas ainda têm dúvidas sobre como acessar o programa, verificar as condições de renegociação ou entender quanto realmente podem pagar para quitar suas dívidas. Nós orientamos sobre como acessar o Desenrola pelos aplicativos dos bancos, fazemos simulação utilizando a calculadora do programa e ajudamos as pessoas a compreenderem melhor as opções disponíveis para a negociação.
19: Estandes da Caixa Econômica Federal e do Banco do Brasil estarão no local para auxiliar a população na adesão ao programa. Segundo Ana Sobral, isso é importante para que as pessoas tomem conhecimento do valor da dívida e consigam as melhores condições possíveis.
20: E quando a dívida é com o Banco do Brasil ou com a Caixa, nós fazemos um encaminhamento para os estandes desses bancos, onde a negociação pode ser realizada na hora. Uma dúvida muito comum é quando a pessoa não sabe exatamente o valor atualizado da dívida. Nesses casos, nós utilizamos a calculadora do Desenrola para fazer uma estimativa do valor que poderá ser pago após a negociação.
19: A programação será no portão 9 do Parque da Cidade, das 9 horas da manhã às 5 horas da tarde desta sexta-feira. O acesso é pela Avenida Senador Lemos. Além do Desenrola Brasil, outros serviços serão ofertados, como perícias do INSS sem agendamento prévio, pé de meia e reforma Casa Brasil. Reportagem Joxan Natividade.
0: Mais 300 pessoas aprovadas no último Concurso Público Nacional Unificado, CPNU2, foram nomeadas.
1: A portaria do Ministério da Gestão e da Inovação em Serviços Públicos prevê a nomeação dos analistas técnicos executivos e a formação de cadastro de reserva do Ministério.
21: Foi autorizada a nomeação de 300 aprovados na segunda edição do Concurso Público Nacional Unificado, o CPNU2, e também a formação de cadastro de reserva do quadro de pessoal do Ministério da Gestão e da Inovação. As 300 vagas, todas de nível superior, são para o cargo de analista técnico executivo, que permite a atuação dos servidores em diferentes áreas e órgãos da administração pública federal. As nomeações individuais e os procedimentos relativos à posse serão publicados posteriormente pelos canais oficiais do Ministério da Gestão e da Inovação em Serviços Públicos. Informações sobre documentação, prazos e entrada em exercício podem ser acessadas no portal do servidor e na página oficial do Concurso Público Nacional Unificado, que é gov.br/gestão/concurso-nacional. Daniele Popov para a Voz do Brasil.
0: A agricultura brasileira deve registrar mais uma safra recorde.
1: A Companhia Nacional de Abastecimento prevê que serão colhidas 358 milhões e 600 mil toneladas de grãos, aumento de 1,8% em relação ao ciclo anterior.
0: O levantamento indica crescimento nas culturas de soja, milho e café na safra 2025-2026.
1: Já o Instituto Brasileiro de Geografia e Estatística trabalha com uma estimativa de 358 milhões e 400 mil toneladas, em crescimento de 1,2%.
0: O IBGE mede a safra de janeiro a dezembro e a Conab adota ano safra, que geralmente vai de setembro de um ano a agosto do ano seguinte.
1: E essas foram as notícias do governo do Brasil.
0: Uma realização da Secretaria de Comunicação Social da Presidência da República.
1: Com produção da empresa Brasil de Comunicação.
0: Fique agora com as notícias do Poder Judiciário e do Congresso Nacional. Boa noite.
1: Boa noite para você e até amanhã.
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Muito bom dia para todos, sejam bem-vindos à Continental, a nossa rádio de todas as gerações. Mais uma vez, Rua de Casa chegando de mansinho, chegando como quem não quer nada para alegrar essa sua manhã, levar música até você em mais uma manhã aqui na nossa Rádio Continental, bem cedinho, com aquele cheirinho de cafezinho gostoso, né? Com aquele cheirinho de chimarrão, de repente. Eu não sei o que você prefere de manhã, se você prefere um chimarrão ou um cafezinho. Eu aqui tomo sempre meu cafezinho. Eu acordo primeiro, né? Dou uma garibada no corpo, tomo um banhinho, escovo os dentes, tal, tal, tal. E aí chego lá na cozinha, já vou fazendo meu cafezinho. E quando a gente menos percebe, eu já estou com a minha xicrinha de café na mão para tomar aquele cafezinho gostoso. Espero que você também tome seu cafezinho gostoso junto comigo nessa manhã, enquanto a gente ouve a boa música. Já vamos dar bom dia também para os nossos patrocinadores, Concretize Pré-Moldados. 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Já quero começar com o primeiro bloco, O de Casa, no ar, comigo, Kleber Massaneiro, e você. Bom dia.

0: Continental, a rádio de todas as gerações. E assim a gente fecha o primeiro bloco, gente. Primeiro bloco da nossa manhã com muitas músicas, músicas mais antigas, músicas que a gente chama de músicas rancheiras, alguns chamam, né? Mas são músicas que deixam a gente mais contente, que deixam a gente mais reflexivo, deixa com que a gente relembre de coisas boas do passado e que a gente lembre também que o nosso futuro depende de nós. Na verdade, o que a gente vive? O que é a nossa vida? É o agora, né, gente? O passado já foi, o futuro não chegou, nós temos que viver o agora, porque é o agora que nos interessa. E quando você começa bem cada dia, com o coração mais grato, com mais alegria, a luz brilha a partir do seu interior. E é por isso que eu desejo a você que está ligado aqui no O de Casa Continental uma boa manhã. E vamos juntos, porque tem muita coisa para acontecer ainda. Vamos para o intervalinho comercial e já já eu volto com mais músicas. Mas antes de eu ir para o intervalo, quero desejar a você um bom dia, cantadinho, claro, bom dia. Vamos tomar um café?
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0: Vamos, Tim, tomar o nosso cafezinho da manhã, lembrar que ele tá cheiroso, tá gostoso. Se você ainda tá meio sonolento porque acabou de acordar, quem sabe um bom cafezinho não deixa você mais enérgico, né? Deixa você mais vivo, mais no pique para tocar esse dia, essa nossa manhã com muita música, essa nossa manhã com muito trabalho, com muita energia. E eu quero que você levante, acorde, tome seu café junto comigo. Vá para o trabalho, para a escola ou simplesmente ficar em casa para curtir a boa música que a Continental leva até você, a sua trilha sonora da manhã. Bom dia a todo mundo, vou para o intervalo e a gente já volta com mais música.
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0: Continental FM, 5:25.
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0: Bom dia, bom dia, bom dia. Fechando assim, mais uma daquelas sequências, ó, espetaculares, né? Aqui na Continental é assim que a gente gosta de acordar todos os dias. A gente acorda você com o cantinho do nosso galo, com o cuco, o nosso relógio batendo aí no seu ouvido. Isso, é pra acordar, gente, é pra levantar com bom astral, é pra acordar sempre. Quando abro a cada manhã a janela do meu quarto, né? Você não sabe, mas é como se abrisse mesmo um livro, numa página nova. É mais um dia que tá chegando, mais um momento que estamos recebendo pra fazer aquele dia espetacular. Que esse dia seja excelente e proveitoso, que você tome seu café sempre muito gostoso. Para todo mundo que acorda cedo, eu desejo um bom dia, uma manhã deliciosa, gente. Bom dia!
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0: E aqui na Continental a gente leva até você a alegria da nossa manhã. Nosso jeitinho especial para você que tá acordando, para você que já está acordado, para você que já está trabalhando, sabe que a trilha sonora passa obrigatoriamente pela Continental FM, né? Que você dê a cada dia a chance de tornar o dia mais bonito e o dia mais bonito da sua vida ainda, né? Aquilo que eu falei lá no comecinho do programa, como sempre eu falo alguma coisa, é para deixar você bem alegre, né? Temos que fazer do nosso dia o melhor do dia, o melhor dia dos dias, porque o que a gente vive é o agora, é o momento. A gente não vive o passado, a gente não vive o futuro. O passado a gente já sabe o que aconteceu. Se erramos, vamos acertar. Se acertamos, vamos continuar acertando. E o futuro? O futuro não sabemos de nada do futuro, só sabemos que ele virá. Se a gente vai estar lá também não sei, mas eu sei dizer que se você está aqui junto comigo é para estar alegre, é para estar feliz, porque nós estamos na Rádio Continental FM, a rádio de todas as gerações. E nessa manhã, se te ocorrer por acaso de manhã de acordar com preguiça, indolência, lembra do pensamento, a gente se levanta para retornar à obra do homem, a nossa vida, a nossa obra, a nossa arte, que é a melhor parte de todas. É viver, gente, viver feliz, alegre, contente, é viver estar junto com quem a gente ama, com quem a gente gosta, é viver, sobreviver às vezes, claro, né? Mas principalmente ficar alegre, ficar feliz, porque assim a gente vive mais. Uma pessoa feliz tem mais momentos de lazer, de felicidade, de alegria, tem mais momento de vida. E é por isso que eu quero ter você sempre feliz, curtindo a boa programação da nossa Continental. Bom dia, vamos pro intervalo para voltar com muito mais músicas na nossa manhã Continental. Ô, de casa, é com Kleber Massaneiro e você na Continental FM.
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0: Continental FM, 14 para as 6.
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0: Continental, a rádio de todas as gerações. Vamos juntos, curtindo a programação todas as manhãs. Boa música, como você acabou de ouvir aqui agora. Muito prazer, eu sou o Kleber Massaneiro e mais uma vez estamos juntos aqui a 96.1 Rádio Continental FM. 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E tem uma coisa que é bem interessante também, eu devo ter falado em algum momento aqui na rádio, da magia do rádio, de você de repente não saber como é que é a pessoa que está aqui do outro lado, né? Mas, através de fotos, você pode conhecer, por que não? Então, se você entrar lá no site da Rádio Continental, que é continentalfm.com.br, você pode ir lá na parte A Rádio, lá no ícone A Rádio, lá no nosso site, pode entrar pelo celular, pelo notebook, pelo seu computador também, pelo tablet, você vai ver a parte A Rádio, lá nos três pontinhos, vai lá, tipo, A Rádio. Achou a rádio? Clica ali, você vai ter um históricozinho e também vai ter a foto das pessoas que trabalham aqui na rádio. Vai ter uma fotinha de cada um. Tem a minha lá, da Drica, tem a do Rodrigo, tem a da Lili, né? Tem a do Luan também, tá todo mundo lá com aquela fotinho lá no nosso site, não tem? Você vai clicar lá naquela fotinho de cada um e vai abrir e vai ter um íconezinho embaixo do Instagram ou do Facebook para você conhecer quem é a pessoa, qual é o programa que ele faz aqui na rádio, qual a função da pessoa na rádio, e tem um link, como eu falei, do Instagram e do Facebook. Se você clicar no Instagram, vai abrir o Instagram. Se clicar no Facebook, vai abrir o Face, obviamente, da pessoa que está aparecendo na foto ali para você. Tem lá o Kleber Massaneiro, que sou eu. 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Dá uma acessadinha lá, eu tenho certeza absoluta que você vai gostar. continentalfm.com.br. Tá aí o galinho que não me deixa mentir, né, galinho? É verdade. Tá bem divertido, né, galinho? 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Agora vamos acordar mais alguém aí, Cuco? Dale que dale, acordando o pessoal nessa nossa manhã. 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
2: Bom dia, querido povo de Deus. Hoje, dia dos namorados, dia 12 de junho. Senhor, abençoai a todos os namorados e que os casais compreendam que devem estar no estado permanente de namoro. Reavivai o amor. Mande as suas intenções, www.padrereginaldomanzotti.com.br. Em nome do Pai, do Filho e do Espírito Santo. Amém. Ó Deus, no início deste dia, queremos pedir a cura das feridas da vida sentimental. Ó Deus, por intercessão de Santo Antônio, pedimos que o casamento seja de fato abençoado e o amor constante. Bem sabemos, Senhor, que o matrimônio é um sacramento do amor, comparado ao amor de Cristo para com a Igreja. Por isso, pedimos, abençoai todos aqueles que se sentem chamados à vida matrimonial. Senhor, rezamos pelos namorados, pedindo que no coração de todos os namorados e dos casais haja verdadeiros sentimentos de afeto. Fazei com que cada um contemple no outro o bem e busque uma união abençoada por Deus. Senhor, que nos relacionamentos nunca falte compreensão e harmonia. Senhor Deus. Bem sabemos que são muitas as feridas na vida sentimental. Por isso, que o amor seja permanente, o perdão seja constante, o diálogo abundante. Senhor, que todas as feridas da vida sentimental sejam curadas, superadas. Ó Deus, verdadeiro amor, afastai dos relacionamentos todos os perigos, a mentira, o ciúme, a inveja, as tribulações, e que o amor amadureça dia a dia, passo a passo, no caminho da felicidade. Como fruto deste Pai Nosso, peça a Deus, por intercessão de Santo Antônio, a cura das suas feridas na vida sentimental. Pai nosso, que estais no céu, santificado seja o vosso nome. Venha a nós o vosso reino, seja feita a vossa vontade, assim na terra como no céu. O pão nosso de cada dia nos dai hoje, perdoai-nos nas nossas ofensas, assim como nós perdoamos a quem nos tem ofendido. E não nos deixeis cair em tentação, mas livrai-nos do mal. Amém. O Senhor esteja convosco. Ele está no meio de nós. Ó Deus, por intercessão de Santo Antônio, levai todos e cada um a ter saúde no corpo, na alma e na vida sentimental, afetiva, emocional. Abençoai a água, as fotos de família, as roupas dos enfermos, em nome do Pai, do Filho e do Espírito Santo. Amém. Santo Antônio, rogai a Deus pelos namorados, rogai a Deus pelos casais.

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Estamos juntos aqui em 96.1, fechando mais essa sequência musical. E que sequência sensacional, né? Nós temos uma programação que emociona todo mundo. É isso que a gente quer, levar aquela emoção, aquela musicalidade para você todas as manhãs. Para você que está aí acordado já, tomando seu café da manhã, tomando seu chimarrão, né, ouvindo aquela música que lembra um pouquinho da infância. É aquele momento especial da infância, você lembra talvez do seu pai, da sua mãe, daquela pessoa que talvez não está mais aí junto com a gente, um avô, um tio, um parente, um amigo, né, que ouvia e cantava aquela música junto com você e tal. Mas se você está ouvindo e está se emocionando, meu camarada, minha camarada, nossos caros ouvintes, pode ter certeza que vocês não estão sozinhos. Muita gente se emociona com músicas mais antigas, com músicas mais recentes, com a letra daquela música bacana que a gente ouve, não é? E assim a gente vai levando emoções através do rádio para você. É isso que a gente chama de a magia do rádio, né? É uma magia, realmente, a gente levar essa emoção até você todos os dias. Mas é exatamente isso que a gente quer. Que você se emocione, que você cante, que você se divirta curtindo a programação da Rádio Continental, assim como eu me divirto, assim como o Galinho também, né, Galinho? Galinho cantador! Assim como também o nosso relógio Cuco já vai acordando todo mundo que tá dormindo ainda. É, o dia já está aí raiando e a gente está aqui tocando música e cantando também. Quero agradecer pela sua audiência. Fique junto com a gente. Pode continuar aqui na Rádio Continental. A gente leva emoção, música e o Ô de Casa até você através das ondas do rádio. Olha que maravilha. Tocou até a trilha, trocou, né? Essa dá vontade de a gente, então, até cantar juntos, esticar um pouquinho as pernas, talvez, deitar um pouquinho, dar uma relaxada, né? Mas não dá. Tá na hora de acordar, tá na hora de levantar, tá na hora de ir trabalhar, estudar, tá na hora de você se movimentar. Eu vou agora pro intervalinho e daqui a pouco eu volto com mais músicas. Bom dia!

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0: Continental FM, 6:27.
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0: 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Estamos juntos aqui em 96.1, fechando mais essa sequência musical. E que sequência sensacional, né? Nós temos uma programação que emociona todo mundo. É isso que a gente quer, levar aquela emoção, aquela musicalidade para você todas as manhãs, para você que está aí acordado já, tomando seu café da manhã, tomando seu chimarrão, né, ouvindo aquela música que lembra um pouquinho da infância. É aquele momento especial da infância, você lembra talvez do seu pai, da sua mãe, daquela pessoa que talvez não está mais aí junto com a gente, um avô, um tio, um parente, um amigo, né, que ouvia e cantava aquela música junto com você e tal. Mas se você está ouvindo e está se emocionando, meu camarada, minha camarada, nossos caros ouvintes, pode ter certeza que vocês não estão sozinhos. Muita gente se emociona com músicas mais antigas, com músicas mais recentes, com a letra daquela música bacana que a gente ouve, não é? E assim a gente vai levando emoções através do rádio para você. É isso que a gente chama de a magia do rádio, né? É uma magia, realmente, a gente levar essa emoção até você todos os dias. Mas é exatamente isso que a gente quer. Que você se emocione, que você cante, que você se divirta curtindo a programação da Rádio Continental, assim como eu me divirto, assim como o Galinho também, né, Galinho? Ô, Galinho cantador! Assim como também o nosso relógio Cuco já vai acordando todo mundo que tá dormindo ainda. É, o dia já está aí raiando e a gente está aqui tocando música e cantando também. Quero agradecer pela sua audiência. Fique junto com a gente. Pode continuar aqui na Rádio Continental. A gente leva emoção, música e o ô de casa até você através das ondas do rádio. Olha que maravilha. Tocou até a trilha, trocou, né? Essa dá vontade de a gente, então, até cantar junto, esticar um pouquinho as pernas, talvez, deitar um pouquinho, dar uma relaxada, né? Mas não dá. Tá na hora de acordar, tá na hora de levantar, tá na hora de ir trabalhar, estudar, tá na hora de você se movimentar. Eu vou agora pro intervalinho e daqui a pouco eu volto com mais músicas. Bom dia.
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Continental, a rádio de todas as gerações. Chegamos ao finalzinho, meu galinho. É verdade, chegamos ao final do De Casa. Estamos aqui, ó, mais uma manhã pra conta, mais um dia firmes e fortes aqui na programação da Rádio Continental e fazendo esse programa desse jeito tão especial, né? Que a gente gosta, ouvir a boa música, aquela música mais rancheira, aquela música mais antiga que às vezes toca, mas às vezes toca alguma coisinha mais moderninha também, mas a gente sempre preza por aquela música pra matar a saudade. Quando você ouve, você ainda pensa, né? Poxa, essa é do meu tempo, da minha época, olha, a música do tempo do meu pai, não, aquela ali é do tempo do meu avô, do meu bisavô. Você vai dizendo do jeito que você achar melhor, do jeito que encaixa melhor aí na sua vida, as músicas que a gente toca aqui no O de Casa Continental. 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Beijo grande para todo mundo.

0: abraço também e vamos em frente, firmes e fortes, porque aqui o De Casa volta amanhã, 5 horas da manhã.
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1: Olá para você, seja muito bem-vindo ao Caerte Notícias desta sexta-feira, 12 de junho. Eu sou a Marilis Pequeno e a partir de agora você acompanha os principais acontecimentos de Santa Catarina. Vamos aos destaques.
2: Arena Senai oferece mais de 7 mil vagas em cursos técnicos gratuitos neste sábado para acelerar o emprego dos jovens no estado.
3: Times catarinenses entram em campo pelo Brasileirão e segunda divisão do estadual no fim de semana. A agenda da Copa do Mundo tem 10 jogos entre esta sexta-feira e domingo.
4: Safra de grãos do Brasil é estimada para 358 milhões e 600 mil toneladas e pode bater novo recorde histórico no país.
5: Proposta que cria fundos para o Sul e o Sudeste e aumenta repasses federais para municípios será votada na próxima semana. Pedido de vista coletivo na comissão adiou a votação do parecer.
6: Sexta-feira começa com chuva e risco de temporais em Santa Catarina, mas o tempo melhora no fim de semana.
7: Com o aumento das compras de televisores e eletrônicos para acompanhar a Copa do Mundo, Procon de Santa Catarina reforça orientações sobre prazos de entrega e direito dos consumidores em caso de descumprimento da oferta.
1: Ocorre neste sábado, dia 13, das 9 da manhã até as 3 da tarde, o segundo Arena Senai. O evento será realizado em 20 cidades do estado e abre as inscrições para mais de 7 mil vagas gratuitas em cursos técnicos. Vamos saber os detalhes com a repórter Carol Denardi.
2: O gerente de educação profissional do Senai Santa Catarina, Rômulo Azevedo, dá os detalhes de como vai funcionar.
8: A Arena Senai é um evento feito para quem ainda está descobrindo o que quer ser no seu futuro. É um evento destinado para jovens que estão no primeiro ano do ensino médio da rede estadual de ensino. Irá ocorrer no dia 13 de junho e o Senai vira um espaço cheio de experiências práticas onde o jovem pode conhecer mais sobre profissões, testar atividades, explorar diferentes áreas e verificar as possibilidades de cursos técnicos.
2: As vagas passam por áreas como tecnologia, mecânica e moda. O grande diferencial é a vivência prática que o aluno recebe.
8: A Arena Senai ela vai ocorrer em diversas escolas do Senai aqui em Santa Catarina, no dia 13 de junho, e ela oferece algo essencial, que é a experiência. O estudante ele vai participar de oficinas, ver tecnologias de perto, conhecer projetos e, mais importante, durante o evento, ele pode garantir a vaga em um curso técnico totalmente gratuito, com apoio de transporte e lanche.
2: Para participar, o jovem do primeiro ano do ensino médio deve ir ao Senai neste sábado, acompanhado de um responsável. Quem mora em cidades sem o evento, também pode se inscrever pelo site do programa. Anota aí na sua agenda. O Arena Senai acontece neste sábado, das 9 da manhã às 3 da tarde. Informações e inscrições no site do Senai.
1: A proximidade da Copa do Mundo tem impulsionado a venda de televisores e outros eletrônicos em Santa Catarina. Com isso, também cresce o número de entregas realizadas pelo comércio. O Procon SC orienta os consumidores sobre os direitos relacionados aos prazos de entrega e o que fazer em caso de atraso. A reportagem é de Vanessa Carini.
7: Com a proximidade da Copa do Mundo, aumenta a procura por televisores e eletrônicos, o que também eleva o volume de entregas realizadas pelo comércio. A diretora do Procon de Santa Catarina, delegada Michele Alves, alerta que o consumidor tem direito de saber previamente a data e o turno em que o produto será entregue.
9: Realmente, com a alta demanda, acaba muitas pessoas comprando e aí dá aquele atraso em algumas entregas. Por isso que é importante, quando o consumidor fazer a aquisição, ele perguntar o prazo, e esse prazo tem que ser obedecido de entrega, e o horário que ele pretende receber esse produto. Tem uma lei estadual que ela obriga o estabelecimento a informar, até porque o consumidor não é obrigado a esperar o dia todo, muitas vezes, por uma entrega. Então, ele, na hora da compra, ele indica: quero receber de manhã ou à tarde ou até mesmo à noite. E aí, se caso essa entrega não for realizada neste período, caracteriza como uma promessa não cumprida e, claro, incide o CDC.
7: A orientação do Procon é que o consumidor mantenha registros de todas as informações relacionadas à compra e à entrega, para eventual necessidade de comprovação.
9: é importante que ele deixe isso tudo por escrito, né? Seja na mensagem, ou na forma de aquisição, ou na hora de contrato, né? No contrato, porque ele pode daí, no caso de um descumprimento, ele aciona o PROCON de Santa Catarina e nós faremos então essa interlocução com a loja para verificar o que aconteceu.
1: Daqui a pouco, notícias sobre a produção de grãos no Brasil. Fique com a gente.
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12: O VESC apresenta Minuto do Legislativo Municipal Catarinense.
13: Representantes das câmaras municipais do Oeste Catarinense estiveram reunidos no município de Itá para mais uma edição do VESC Conecta, promovido pela Federação das Câmaras de Vereadores de Santa Catarina. O encontro teve 2 dias de capacitação e debate sobre gestão pública, licitações, contratos e comunicação institucional. Durante o evento, vereadores e vereadoras aprovaram um documento cobrando mais agilidade nas obras de revitalização da rodovia SC-283, entre Seara e Arvoredo. O texto destaca a importância da estrada para o transporte de cargas, o escoamento da produção agropecuária e o desenvolvimento econômico da região. Os vereadores manifestaram preocupação com os atrasos na obra e solicitaram ao governo do estado, à Secretaria de Infraestrutura e à empresa responsável medidas urgentes para acelerar os trabalhos e concluir a revitalização o mais rápido possível.
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1: E de Brasília chegam novidades que podem ampliar os recursos para estados e municípios. A Câmara dos Deputados aprovou uma proposta que cria fundos constitucionais para as regiões Sul e Sudeste, nos moldes dos já existentes em outras partes do país. O texto também prevê aumento nos repasses do Fundo de Participação dos Municípios. Quem traz os detalhes é a nossa correspondente em Brasília, Rita Sardi.
5: Olá, Amarilis e ouvintes. Isso mesmo, Amarilis. A votação do parecer da PEC 231 na comissão especial que prevê o aumento de 1 ponto percentual no repasse da União para o FPM, o Fundo de Participação dos Municípios, e a criação dos fundos constitucionais para o Sul e o Sudeste foi adiada para a próxima quarta-feira devido a um pedido de vista coletivo. O parecer do relator, deputado Arnaldo Jardim, prevê que a União entregue a estados e municípios 53% da arrecadação do imposto de renda, do IPI e do novo imposto seletivo criado pela reforma tributária. Além disso, o texto institui fundos para o Sul e Sudeste, destinando 1% da arrecadação federal para cada região financiar o setor produtivo local por meio de bancos regionais. O presidente da comissão especial, o deputado catarinense Valdir Cobalcini, do MDB, estima o valor que as duas regiões passarão a receber com a proposta aprovada.
15: Algo em torno de 10 bilhões ano a serem divididos por todos os estados, tanto da região sul quanto da região sudeste.
5: Atualmente, só as regiões centro-oeste, nordeste e norte têm um fundo de desenvolvimento em detrimento das regiões sul e sudeste.
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1: 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A produção de grãos do Brasil segue em ritmo de crescimento e pode alcançar um novo recorde histórico nesta safra. A Companhia Nacional de Abastecimento revisou para cima a estimativa da produção nacional, impulsionada principalmente pelo desempenho da soja e do milho. O repórter Marco Aurélio Gomes traz os detalhes.
4: Olha, Amarilis, a Companhia Nacional de Abastecimento revisou a estimativa para cima em 600 mil toneladas em relação ao último levantamento. Mas é importante destacar que esse ajuste não muda o total da safra, que segue estimado em 350 milhões e 600 mil toneladas. Isso representa um avanço de 0,2% no mês e quase 2% na comparação com a safra passada. O principal motor desse resultado é o aumento da área cultivada, que chegou a 83 milhões e 500 mil hectares, puxada principalmente pela soja, milho e também pelo sorgo. Na soja, a produção já é estimada em 180 milhões e 200 mil toneladas, com produtividade considerada boa em várias regiões do país. Já no milho, na primeira safra, o avanço também é forte, com produção de 29 milhões e 300 mil toneladas, um crescimento de quase 18% em relação ao ciclo anterior. O trigo, por outro lado, tem uma queda e deve fechar em 6 milhões e 300 mil toneladas, cerca de 20% a menos que no ciclo anterior. Mesmo assim, Amarilis, a leitura geral da companhia é de uma safra muito positiva e com potencial de recorde histórico para o Brasil, dependendo do ritmo das próximas etapas da colheita.
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3: Olá, Amarilis, um abraço a você e aos ouvintes. Começamos com a Série C do Brasileirão. O Brusque recebe o Santa Cruz às 11 horas da manhã de domingo e o Figueirense visita o Floresta às 7:30 da noite. Já o Barra joga na segunda-feira, fora de casa, às 8:30 da noite contra a Ferroviária. Pela Série B, os times catarinenses entram em campo só na segunda-feira, às 9 horas da noite. O Criciúma recebe o Ceará e o Avaí visita o Londrina. Na Série B do estadual, teremos 3 jogos no domingo. Jaraguá contra Ercílio Luz e Metropolitano diante do Guarani, às 3 horas da tarde, e Caravaggio enfrentando o Fluminense de Joinville às 4. E a Copa do Mundo chega ao seu segundo dia de disputa nesta sexta-feira. A bola rola para Canadá contra Bósnia e Herzegovina às 4 horas da tarde e Estados Unidos diante do Paraguai às 10 da noite. No sábado tem Catar e Suíça às 4 horas da tarde. Às 7 da noite a seleção brasileira faz sua estreia diante do Marrocos e às 10 da noite se enfrentam Haiti e Escócia. No domingo serão disputados 5 jogos com direito à partida da madrugada entre Austrália e Turquia a 1 hora da manhã. À tarde tem Alemanha e Curaçao às 2 horas e Holanda e Japão às 5. À noite se enfrentam Costa do Marfim e Equador às 8 e Suécia e Tunísia às 11 horas. Bom fim de semana, boa sorte a todos.
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6: Olá, Marilis e ouvintes. Essa sexta-feira começa com condições para pancadas de chuva e trovoadas em Santa Catarina. Há risco de temporais isolados, com rajadas de vento, raios, chuva intensa em curto período e eventual granizo. Ao longo do dia, o tempo melhora no oeste catarinense. Já no leste do estado, a chuva pode ser mais persistente e o risco de temporais continua. À noite, as instabilidades se afastam para o oceano e a nebulosidade diminui. As temperaturas ficam mais elevadas no litoral e mais baixas no interior. As máximas variam de 18 a 22 graus no litoral, de 16 a 20 no Planalto Norte e de 10 a 16 graus nas demais regiões. No sábado, as mínimas ficam próximas dos 6 graus na serra, abaixo dos 12 no interior e perto dos 16 graus no litoral. O tempo firma, a nebulosidade diminui e o sol predomina. O domingo começa com alguns nevoeiros, mas será mais um dia de sol. No litoral, a nebulosidade aumenta no fim do dia. As temperaturas estarão com aumento gradual durante as tardes, mas as manhãs permanecem frias. As máximas no domingo ficam entre 18 e 21 graus, sendo perto dos 16 no meio-oeste e abaixo disso na serra. E já adianto que a segunda-feira pode começar congeada na serra, onde as mínimas ficam próximas de 0 grau. Cuide-se e tenha um excelente fim de semana.
1: A Caerte Notícias fica por aqui. Muitíssimo obrigada pela sua companhia ao longo da semana e que você tenha um ótimo fim de semana. A gente volta na segunda-feira. Um abraço. Tchau.

0: e boa sorte.
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1: Sete horas e 22 minutos, 7:22, bom dia, está no ar mais uma edição do Continental News. Hoje dia 12 de junho, dia do Correio Aéreo Nacional e dia dos namorados, parabéns a todos os apaixonados. 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Você vai acompanhar a edição de hoje. Mais de 5 mil gestores participam de fórum de compras públicas do Distrito Federal. Toffoli vota por medidas de segurança de Big Techs em redes sociais. E ainda mais de 85 mil pessoas assistem à abertura da Copa do Mundo no México. Tudo isso muito mais agora aqui na nossa programação. 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
1: Vamos lá. Mais de 5 mil gestores participam de fórum de compras públicas no Distrito Federal. Pedro Lacerda com os detalhes.
2: Mais de 5 mil gestores públicos de 409 municípios passaram por Brasília nos últimos 3 dias. Eles participaram do 11º Fórum Nacional da Rede de Parcerias, Transferências e Compras Públicas, o PARCOM. O evento, que terminou nesta quinta-feira, é organizado pelo Ministério da Gestão e da Inovação em Serviços Públicos e teve um número recorde de participantes nesta edição. Gestores vindos de todos os estados brasileiros e de diversos setores, como saúde, educação e cultura, tiveram acesso a informações sobre como tornar mais eficiente o uso dos recursos públicos. O secretário de Gestão e Inovação da pasta, Roberto Pojo, fez um balanço do encontro.
3: Esse ano é o ano que a gente atinge mais de 5 mil participantes, recorde desses 11 anos, então é o maior evento que a gente fez nessa série. E os gestores que vieram do país inteiro, além das palestras, das oficinas, das atividades, vão encontrar estandes onde os ministérios detentores dessas políticas vão ajudá-los e explicar como é que eles recepcionam esses recursos, como é que eles solicitam esses recursos, para quê? Para quais temáticas esses recursos estão disponíveis, e aí ele consegue levar isso depois para o município dele.
2: Segundo Roberto Pojo, um dos principais destaques do evento foi a ampliação da plataforma Contrata Mais Brasil, que simplifica compras governamentais para incluir também pequenos fornecedores, permitindo a participação até de microempreendedores individuais. Outra frente da plataforma Contrata Mais Brasil, a agricultura familiar já movimenta R$40 milhões em compras governamentais, como explicou Pojo.
3: No Brasil a gente tem a política de incentivo à agricultura familiar, tem uma obrigação de aquisição de gêneros alimentícios. 30% do que se compra deve vir da agricultura familiar, a gente infelizmente ainda não consegue atingir isso. Essa segunda parte do Contrata Mais Brasil é exatamente para facilitar a aquisição da agricultura familiar. Esse mês a gente já tem R$40 milhões na plataforma de órgãos públicos lançando ofertas de compra no país inteiro.
2: Com a expansão, o Contrata Mais Brasil saltou de 11 para 45 atividades com foco agora no empreendedorismo feminino. O programa era estruturado majoritariamente sobre setores como construção civil leve e manutenção predial, áreas com baixa presença feminina historicamente. Agora foram incorporados 34 novos códigos ao programa para incluir setores em que as mulheres já empreendem de forma robusta, como alimentação, economia criativa, saúde, educação e cultura, totalizando 141 tipos de serviços. A gestora pública de Curitiba, Andréia Moraes, participou do evento pela primeira vez e conta que ficou surpresa com a estrutura do fórum.
4: É um evento maravilhoso, reúne troca de experiências, as trocas de angústias, né? É um evento pensado justamente, acho que, para isso mesmo, né? A troca e trazer as novidades que estão acontecendo, que muitas vezes não chegam nos municípios.
2: A sustentabilidade também esteve presente no centro dos debates do 11º Fórum PARCOM. Especialistas defenderam a inclusão de critérios sociais e ambientais nas compras governamentais, destacando o papel estratégico do poder público na promoção do desenvolvimento sustentável por meio das contratações. Da Rádio Nacional em Brasília, Pedro Lacerda.
1: Seguimos com mais informações. Toffoli vota por medidas de segurança de Big Techs em redes sociais. Os detalhes com o Samuel Gauri.
5: O ministro Dias Toffoli, do Supremo Tribunal Federal, votou pela concessão do prazo de 60 dias para que as Big Techs implementem medidas determinadas pela corte. O objetivo do STF é ampliar o comprometimento das plataformas em relação às postagens dos usuários nas redes sociais. O voto foi proferido nesta quinta-feira no julgamento que analisa recursos das empresas contra uma decisão do STF de junho do ano passado. Na ocasião, a corte reconheceu a responsabilidade das Big Techs pelas publicações ilegais feitas por seus usuários. Toffoli é um dos relatores das ações julgadas. Na sessão desta quinta-feira, ele votou para conceder prazo de 60 dias para as empresas implementarem as obrigações definidas no julgamento que reconheceu a responsabilidade delas. Entre as medidas, as empresas devem proibir o acesso dos usuários a vídeos com exploração e abuso sexual, violência física e indução a comportamentos que levem a danos à saúde física e mental de crianças e adolescentes. Além disso, as plataformas são obrigadas a manter representante legal no país para receber intimações da justiça. O ministro também decidiu reafirmar que as regras definidas valem para casos futuros. Conforme o entendimento, o marco temporal para eficácia da decisão deve ser o dia 27 de junho de 2025, quando a ata do julgamento foi publicada. O plenário segue colhendo os votos dos outros 9 ministros para bater o martelo sobre esses recursos apresentados pelas empresas Facebook e Google. Entre os pedidos das plataformas estão um prazo para implementação das regras definidas durante o julgamento ou que seja garantida a aplicação das regras somente após a decisão final do plenário. Com informações da Agência Brasil, da Rádio Nacional em Brasília, Osama El Gauri.
1: Mais de 85 mil pessoas assistem à abertura da Copa do Mundo 2026 no México. Bianca Paiva com os detalhes.
6: Começou a Copa do Mundo 2026. O primeiro mundial realizado em 3 países apresentou nesta quinta-feira a primeira das 3 cerimônias de abertura. O evento ocorreu no Estádio Azteca, na cidade do México, capital mexicana. Mais de 85 mil pessoas prestigiaram a cerimônia, que contou com bailarinos vestidos de indígenas, representando as antigas civilizações Azteca, Maia, Olmeca e Tolteca. Sob um tapete azul claro que cobriu o gramado, o grupo dançou ao redor de uma réplica gigante da taça da Copa do Mundo da FIFA. A abertura contou ainda com a apresentação de artistas mexicanos e latinos, com destaque para a cantora Shakira. Ela e o nigeriano Burna Boy cantaram a música tema da Copa. O tenor italiano Andrea Bocelli fez um dueto com a cantora sul-coreana EJ. Os dois se apresentaram ao redor de porta-bandeiras, representando as seleções que disputam o Mundial. A presidente do México, Claudia Sheinbaum, não participou da cerimônia e coube ao presidente da FIFA, Gianni Infantino, declarar aberta a Copa do Mundo. Na sequência, entraram em campo as seleções do México e da África do Sul. O jogo inaugural foi apitado pelo brasileiro Wilton Pereira Sampaio. A partida terminou em 2-0 para os donos da casa. Com informações da Agência Brasil, da Rádio Nacional em Brasília, Bianca Paiva.
1: 7:30. Bom dia para você, uma ótima sexta-feira. Seguimos com mais informações. Aumentam as internações por vírus sincicial respiratório e influenzas. Bianca Paiva com os detalhes.
6: O número de hospitalizações por vírus sincicial respiratório aumentou no Brasil. E em algumas regiões do país também houve mais internações por gripe causada pelo vírus influenza A e B. Os dados são do boletim Infogripe da Fiocruz, Fundação Oswaldo Cruz, divulgado nesta quinta-feira. O período analisado, de 31 de maio a 6 de junho, é caracterizado pela queda das temperaturas, situação que pode impulsionar a disseminação dos vírus respiratórios em locais fechados e aglomerados. Conforme o boletim, 11 das 27 unidades federativas apresentam incidência de síndrome respiratória aguda grave em nível de alerta, risco ou alto risco e com indícios de crescimento também na tendência de longo prazo. Na análise por faixa etária, os dados mostram que a alta de casos em crianças de até 4 anos de idade tem sido impulsionada principalmente pelo vírus sincicial respiratório, enquanto o rinovírus tem predominado entre crianças e adolescentes de 5 a 14 anos. Entre jovens, adultos e idosos, predominam casos de influenza A. O Infogripe destaca que já foram registradas só neste ano 3.591 mortes por síndrome respiratória aguda grave. A maioria dos óbitos, 41,9%, foi por influenza A. Entre as recomendações da Fiocruz para a prevenção dos vírus respiratórios estão: lavar sempre as mãos e usar máscaras dentro de unidades de saúde e em ambientes aglomerados com pouca circulação de ar. Com informações da Agência Brasil, da Rádio Nacional em Brasília, Bianca Paiva.
1: Novo fundo vai reunir imóveis ociosos da administração pública. Daniel Longuinho nos traz os detalhes.
7: O governo federal, em parceria com a Caixa Econômica, lançou nesta quinta-feira o primeiro fundo imobiliário que vai reunir imóveis ociosos que não servem para uso da administração pública. O anúncio foi feito pela ministra da Gestão e Inovação em Serviços Públicos, Esther Dueck, durante cerimônia de entregas do programa Imóvel da Gente.
8: A gente hoje, presidente, vai conseguir entregar o primeiro fundo de investimento imobiliário da União, administrado pela Caixa Econômica. Parceria muito grande também com o Ministério da Fazenda, que vai gerir essa ideia desse fundo. É uma coisa que vai ter um potencial enorme, não só de poder vender bem os patrimônios da União, que não tem condições de fato de virar políticas públicas, e vai utilizar esse fundo para a gente fazer modernização nos prédios da própria União, vai poder administrar imóveis para a União, para uso da administração pública, de forma muito mais eficiente.
7: Segundo o governo federal, o fundo terá início com a venda de 55 imóveis situados no Distrito Federal, com valor estimado em mais de R$1 bilhão. O programa Imóvel da Gente, de destinação social do patrimônio da União, já direcionou cerca de 1.900 imóveis federais em 625 municípios, com potencial de beneficiar cerca de 400 mil famílias. De acordo com o balanço apresentado pela ministra Esther Dueck, esses imóveis não se restringem a edificações públicas, mas incluem grandes áreas, como a da antiga estação Leopoldina, cedida para a Prefeitura do Rio de Janeiro.
8: Temos em BH o antigo aeroporto também de BH, o Carlos Prates, e aí a Caixa, nosso parceiro lá também, montando o Master Plan. Em ambos terá habitação, equipamentos, institutos federais, no caso do Rio de Janeiro. Né? A gente tem um aeroporto Vitória da Conquista, tivemos o aeroporto lá na COP, né? A área da COP era um antigo aeroporto, foi um dos primeiros imóveis que a gente destinou.
7: O ministro-chefe da Secretaria-Geral da Presidência da República, Guilherme Boulos, reforçou a possibilidade legal de transferência de imóveis para quitação de dívidas com a União, beneficiando a regularização fundiária.
9: O Imóvel da Gente, atuando junto com outras iniciativas do nosso governo, o senhor assinou faz 2 semanas um decreto para poder fazer com que essas dívidas com a União possam gerar adjudicação do imóvel. E aquelas famílias que estavam para ser despejadas há 10 anos, 15 anos, agora estão discutindo a regularização fundiária pelo Imóvel da Gente.
7: Os imóveis do programa Imóvel da Gente atendem a finalidades diversas, como habitação, regularização fundiária, educação, saúde e cultura, entre outras. Da Rádio Nacional em Brasília, Daniela Longuinho.
1: Vai Brasil! Com o início da Copa, a torcida nas ruas é pelo Hexa. Torcedores falam sobre o que esperam da seleção. Vitor Mendes com os detalhes.
10: A Copa do Mundo 2026 começou nesta quinta-feira com um jogo de abertura entre a seleção da África do Sul e um dos anfitriões do torneio, o México. A partida terminou com a vitória dos mexicanos. Com o início do Mundial, a expectativa dos torcedores brasileiros é que o Brasil conquiste o sexto título. Gabriel Alves, vendedor de 22 anos, acredita que a seleção brasileira tem grandes chances de conquistar o hexacampeonato.
11: Ah, sobre o Brasil, então, tô com uma expectativa boa, né? A gente tá com um elenco bom, uns bons jogadores. Ali a gente tem vários atacantes bons ali, como Rayan, Endrick, Rafinha também. O Brasil, assim, tem de tudo para ser um dos favoritos a ser campeão, né? E a gente vai enfrentar várias seleções aí, França, Portugal, que deve estar no nosso caminho. Mas eu acho que o Brasil chega com uma força grande para conquistar a sexta estrela, e vamos com tudo em busca do Hexa.
10: Já o estudante Francisco Arthur, de 21 anos, já tem uma torcida caso o Brasil não seja campeão.
12: Ah, qual é a minha expectativa para a Copa do Mundo? Bem, minha expectativa é que não se repita o que aconteceu em 2018, que não se repita o que aconteceu em 2022, e o time não suba todo para o ataque, faltando 4 minutos para acabar o jogo. E assim, eu espero que a França ou a Argentina não ganhe, né? Estou torcendo contra eles o máximo que eu posso. E, é claro, estou torcendo para o Brasil, espero muito que o Brasil ganhe, mas caso isso não ocorra, minha torcida vai para a seleção de Portugal do Cristiano Ronaldo. Mas é claro, Brasil em primeiro lugar, que o Hexa vem esse ano ainda. Bora, Brasil!
10: A seleção brasileira estreia na Copa neste sábado às 7 horas da noite contra o time do Marrocos. Com supervisão de Rafael Gasparuto, da Rádio Nacional em Brasília, Vitor Mendes.
1: Ainda sobre a Copa, o governo define horário de servidores em jogos do Brasil. O Samuel Gauri com os detalhes.
5: Uma portaria do governo federal definiu os horários de trabalho para agentes públicos federais nos dias de jogos da seleção brasileira na Copa do Mundo. A regra vale para servidores e empregados públicos, contratados temporários e estagiários de órgãos e entidades da administração pública federal direta, autarquias e fundações. De forma excepcional, os órgãos podem autorizar a saída antecipada dos agentes públicos até 3 horas antes do início do jogo, sempre pelo horário de Brasília. Por exemplo, nos dias em que os jogos ocorrem às 2 horas da tarde, a liberação pode ser a partir das 11 horas da manhã. Quando for às 5 horas da tarde, a saída é a partir das 2 horas. Segundo o governo, as horas não trabalhadas devem ser compensadas entre 3 de agosto e 30 de setembro de 2026. O limite de compensação é de até 2 horas diárias para servidores, empregados públicos e temporários, e de 1 hora diária para estagiários. Já os agentes públicos que participam do programa de gestão, com metas de produtividade, devem cumprir as entregas previstas em seus planos de trabalho. O governo determina ainda que os órgãos sigam em funcionamento durante os jogos, caso o servidor prefira manter o expediente normal. A portaria também estabelece que os dirigentes devem assegurar a continuidade dos serviços essenciais. Com informações da Agência Brasil, da Rádio Nacional em Brasília, Oussama El Gauri.
1: Tendência de apostas esportivas mascara transtorno de jogo. Josi Braga com os detalhes.
13: Entre um gol e outro, o telespectador é bombardeado por dezenas de comerciais de aplicativos de bets. Diferente de jogos de cassino, como a roleta, as apostas esportivas trazem um comportamento perigoso, a ilusão de controle. Como o torcedor acompanha futebol o ano inteiro, ele acredita que pode prever o resultado baseado em estatísticas, escalações e no sentimento. Segundo o psicólogo Ivan Araújo, grandes eventos como a Copa do Mundo inflam o otimismo do apostador e mascaram o início de uma patologia.
14: Nesses grandes eventos esportivos, como a Copa, eles costumam muito aumentar a exposição às apostas. Durante esses períodos, há uma combinação de fatores que favorece o comportamento de apostar, ou seja, maior envolvimento emocional com jogos, a intensa publicidade que deveria ser proibida, né? A sensação de participação coletiva e a facilidade de acesso a essas plataformas, muitas vezes pelo celular.
13: É o que aconteceu com Paulo Roberto, nome fictício para entrevistado que não quis se identificar. Em depoimento, ele revela que o que começou como uma distração se transformou em obsessão que quase destruiu sua saúde e vida financeira.
15: Eu comecei a apostar depois que eu vi um influenciador divulgando nas suas redes. A partir daí eu fiquei realmente viciado, né? Eu já gostava de jogar, independente de ser apostado ou não, mas com essa possibilidade de ganho, né, financeiro, esse interesse despertou ainda mais essa vontade de apostar e desenvolver esse vício. Eu fiquei muito ansioso, desenvolvi crise de ansiedade, inclusive. No meio da madrugada, por exemplo, eu acordava com palpitação, vontade de jogar, e jogava no meio da madrugada, então ficava com o sono comprometido ao longo do dia. Eu não rendia tanto, né? Isso me afetava bastante.
13: O especialista destaca ainda que, mais do que um comportamento inadequado, a compulsão por aposta é classificada pela Organização Mundial da Saúde como o transtorno do jogo.
14: O transtorno de jogo acontece quando a pessoa perde gradativamente o controle sobre as apostas ou jogos de azar. Mesmo que ele perceba os prejuízos financeiros, familiares, profissionais ou emocionais.
13: O diagnóstico coloca a dependência em apostas no mesmo patamar que a dependência de substâncias químicas, como o álcool e as drogas. Da Rádio Educadora da Bahia, Josi Braga, para a Rádio Nacional.
1: Z 19 minutos faltando para as 8 horas da manhã, inscrições para o Enem 2026 vão até esta sexta-feira. Carolina Pessoa com os detalhes.
16: Termina nesta sexta-feira o prazo para as inscrições no Enem, o Exame Nacional do Ensino Médio, principal porta de entrada para a educação superior no Brasil. Os interessados devem acessar a página do participante no site do INEP. Além de confirmar a participação, os estudantes devem complementar informações, como o município de realização das provas, a língua estrangeira escolhida e, se necessário, a solicitação de recursos de acessibilidade. O prazo vale também para pedidos de atendimento especializado, de tratamento por nome social e participantes que tiveram a isenção na taxa de inscrição aprovada. Estudantes que vão concluir o ensino médio de escolas públicas neste ano e que foram inscritos automaticamente no exame também devem confirmar a inscrição na página do participante, pois o procedimento serve para indicar o município de realização da prova, escolher a língua da prova de idioma, que pode ser inglês ou espanhol, e informar se será necessário atendimento especializado. Os beneficiários do programa Pé de Meia, que concluírem o ensino médio em 2026 e participarem dos 2 dias de prova do Enem, vão receber um incentivo adicional de R$200. O pagamento será efetuado após a confirmação da conclusão da etapa de ensino, na mesma conta bancária utilizada para o recebimento das demais parcelas do programa. Para os estudantes não isentos, a taxa de inscrição continua no valor de R$ 85,00 e pode ser paga por boleto, PIX, cartão de crédito e débito, em conta corrente ou poupança, dependendo da instituição financeira. O prazo para fazer o pagamento da taxa vai até o dia 17 de junho. O Enem será realizado nos dias 8 e 15 de novembro em todo o país. Da Rádio Nacional no Rio de Janeiro, Carolina Pessoa.
1: Saúde de Santa Catarina faz tratamento inovador com células-tronco, que pode ser utilizado em larga escala em pacientes com dor crônica. Os detalhes com Cadu Reis.
17: A Saúde Pública de Santa Catarina realizou recentemente um tratamento inovador com procedimento combinado de medicina regenerativa utilizando células-tronco. A solução foi ofertada no Hospital Governador Celso Ramos, unidade do governo do estado, contemplando uma paciente que sofria com dor crônica há 6 anos, mesmo após uma cirurgia de artrodese. As duas técnicas utilizadas já haviam sido implementadas na unidade separadamente, mas nesta oportunidade elas foram aplicadas de forma simultânea pela primeira vez. Responsável pelo procedimento, o médico especialista em tratamento da dor e medicina regenerativa, Dr. Felipe Lampa, detalha.
18: Essa paciente já não era mais um caso para uma intervenção cirúrgica propriamente dita e também as medidas conservadoras não estavam dando conta. Então, nós propusemos esse tratamento combinado, no qual a gente faz uma radiofrequência pulsada do nervo e isso faz com que diminua a dor sentida pela paciente. E além disso, como método inovador, nós combinamos o aspirado de medula óssea, no qual a gente retira células mesenquimais, que antigamente eram conhecidas como células-tronco da medula óssea, e deposita diretamente nesse tecido inflamado, nesse tecido danificado. Isso foi inédito. Eu desconheço algum outro lugar do SUS, algum outro hospital que realiza essa técnica combinada. As células exercem tanto um efeito imediato no que se refere à analgesia, o alívio da dor, a diminuição do processo inflamatório, mas ela, sobretudo, tem um efeito que se dá ali a médio e longo prazo. Ela promove uma analgesia e uma recuperação duradoura.
17: A combinação das técnicas tem potencial para ser utilizada em larga escala e apresenta benefícios em relação a outros procedimentos, como avalia o médico especialista em tratamento da dor, Dr. Felipe Lampa.
18: Primeiramente, ele não ocupa leitos de enfermaria nem de UTI do hospital. O paciente vem e sai no mesmo dia. Ele já entrega um resultado imediato e, além disso, o paciente não sofre nenhum corte, né? É um procedimento minimamente invasivo, o paciente já sai caminhando e, além disso, ele representa um custo muito baixo para o hospital e para o estado. Isso é muito superior ao tratamento convencional, porque a gente não usa corticoide, que tem inúmeros efeitos colaterais. Nós já dispomos de conhecimento técnico-científico necessário para implementar isso em larga escala. Bastaria aí ajustar algumas questões operacionais para que a gente possa oferecer esses procedimentos ao maior número de pessoas possíveis aí na assistência pública. Poderia usar isso para tratar inúmeras causas, né? Então, artrose de joelho, problemas lombares, problemas cervicais, problemas do quadril, todas essas patologias se beneficiariam da utilização dessas técnicas.
17: A implementação do tratamento combinado em larga escala depende de um processo de formalização do procedimento para oferta regular via Sistema Único de Saúde. De Florianópolis, da Rede de Notícias Acaerte, Cadu Reis.
1: Senai promove mutirão profissional com mais de 7 mil vagas em cursos técnicos. Vamos lá com a informação, quem nos traz é Carol Denardi.
19: Ocorre neste sábado, dia 13, o segundo Arena Senai. O evento será realizado em 20 cidades do estado e abre as inscrições para mais de 7 mil vagas gratuitas em cursos técnicos. O gerente de educação profissional do Senai Santa Catarina, Rômulo Azevedo, dá os detalhes de como vai funcionar.
20: A Arena Senai é um evento feito para quem ainda está descobrindo o que quer ser no seu futuro. É um evento destinado para jovens que estão no primeiro ano do ensino médio da rede estadual de ensino. Irá ocorrer no dia 13 de junho e o Senai vira um espaço cheio de experiências práticas onde o jovem pode conhecer mais sobre profissões, testar atividades, explorar diferentes áreas e verificar as possibilidades de cursos técnicos.
19: As vagas passam por áreas como tecnologia, mecânica e moda. O grande diferencial é a vivência prática que o aluno recebe.
20: A Arena Senai, ela vai ocorrer em diversas escolas do Senai aqui em Santa Catarina, no dia 13 de junho, e ela oferece algo essencial, que é a experiência. O estudante ele vai participar de oficinas, ver tecnologias de perto, conhecer projetos e, mais importante, durante o evento, ele pode garantir a vaga em um curso técnico totalmente gratuito, com apoio de transporte e lanche.
19: Para participar, o jovem do primeiro ano do ensino médio deve ir ao Senai neste sábado, acompanhado de um responsável. Quem mora em cidades sem o evento também pode se inscrever pelo site do programa. Rômulo Azevedo explica o peso que essa formação tem no mercado de trabalho.
20: Os cursos técnicos são formações práticas que preparam o jovem para o mercado de trabalho de hoje e do futuro. Eles combinam teoria com muita prática, laboratórios em projetos reais e, ao final, o aluno recebe um diploma técnico. O profissional técnico, ele tem uma remuneração no mercado de trabalho bem superior àquele profissional que não tem um curso técnico. E esses cursos, agora na Arena Senai, para esse público jovem, eles são gratuitos para os estudantes aí do ensino médio da rede estadual que estão no primeiro ano. E com certeza vão ajudar esse jovem a entrar mais rápido no mercado de trabalho, empreender ou até começar uma faculdade no futuro com mais experiência.
19: Anota aí na sua agenda. O Arena Senai acontece neste sábado, das 9 da manhã às 3 da tarde. Informações e inscrições no site do Senai. A primeira edição do Arena, em fevereiro, com quase 15 mil vagas, participaram mais de 25 mil pessoas. De Florianópolis, da Rede de Notícias Acaerte, Carol Denardi.
1: Muito bem, olha e veja a previsão do tempo para essa sexta-feira.
19: Previsão do tempo, Acaerte.
21: Bom dia. Essa sexta-feira começa com condições para pancadas de chuva e trovoadas em Santa Catarina. Há risco de temporais isolados, com rajadas de vento, raios, chuva intensa em curto período e eventual granizo. Ao longo do dia, o tempo melhora no oeste catarinense. Já no leste do estado, a chuva pode ser mais persistente e o risco de temporais continua. À noite, as instabilidades se afastam para o oceano e a nebulosidade diminui. As temperaturas ficam mais elevadas no litoral e mais baixas no interior. As máximas variam de 18 a 22 graus no litoral, de 16 a 20 no Planalto Norte e de 10 a 16 graus nas demais regiões. No sábado, as mínimas ficam próximas dos 6 graus na serra, abaixo dos 12 no interior e perto dos 16 graus no litoral. O tempo firma, a nebulosidade diminui e o sol predomina. O domingo começa com alguns nevoeiros, mas será mais um dia de sol. No litoral, a nebulosidade aumenta no fim do dia. As temperaturas estarão com aumento gradual durante as tardes, mas as manhãs permanecem frias. As máximas no domingo ficam entre 18 e 21 graus, sendo perto dos 16 no meio oeste e abaixo disso na serra. E já adianto que a segunda-feira pode começar com geada na serra, onde as mínimas ficam próximas de 0 grau. Cuide-se e tenha um excelente fim de semana. Com informações do tempo, meteorologista Daniele Lima, de Florianópolis, para a Rede de Notícias Acaerte.

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1: Indicadores agropecuários com Diego Brião. Soja.
2: Os contratos futuros de soja com vencimento em julho registraram queda nos Estados Unidos na quinta-feira. Na Bolsa de Chicago, a cotação era de US$ 11,15 por bushel ao final do dia. Valor no mercado físico no Brasil por saca de 60 quilos. Estado do Mato Grosso, cidade de Sorriso, R$ 105,60. Paraná, Marechal Cândido Rondon, R$ 111. Bahia, Luiz Eduardo Magalhães, R$ 113. E Rio Grande do Sul, não me toque, R$ 114 por saca de 60 quilos.
1: Milho.
2: Valores no mercado físico por saca de 60 quilos. Paraná, Marechal Cândido Rondon, R$ 50, valor em queda na comparação com a cotação anterior. Mato Grosso, Campo Novo do Parecis, R$ 42, em estabilidade. E Goiás, Rio Verde, R$ 50, também em estabilidade.
1: Boi gordo.
2: Em São Paulo, na B3, os contratos com vencimento em junho eram negociados ao final da quinta a R$ 348,20 por arroba. Houve elevação de 0,33% no dia. Boi à vista. Mato Grosso, Cuiabá, R$ 341,40 por arroba.
1: Café.
2: Os contratos futuros de café arábica, com entrega prevista para julho, terminaram a quinta-feira em Nova York, nos Estados Unidos, em elevação. A cotação era, ao final do dia, de R$ 1.716,58 por saca de 60 quilos. No Brasil, na B3, os contratos futuros de café arábica, com entrega prevista para julho, apresentaram elevação, com cotação de US$ 309 por saca de 60 quilos. Valor no mercado físico do café arábica tipo 6 por saca de 60 quilos. Minas Gerais, Varginha, R$ 1.550. Bahia, região oeste, R$ 1.365. E São Paulo, Franca, R$ 1.520.
1: Algodão.
2: Valor do algodão em pluma por arroba. Mato Grosso, Sorriso, R$ 128,01. Valor em queda na comparação com a cotação anterior. E Bahia, região oeste, R$ 133,67 em estabilidade.
1: Trigo.
2: Valor no mercado físico do trigo por saca de 60 quilos. Paraná, Marechal Cândido Rondon, R$ 70 em estabilidade. E Rio Grande do Sul, Júlio de Castilhos, R$ 69,50, também em estabilidade.
1: Arroz.
2: Valores no mercado físico, Bahia, região oeste, R$ 74 por saca de 60 quilos, em estabilidade. E Rio Grande do Sul, média estadual, R$ 59 por saca de 50 quilos, também em estabilidade.
1: Indicadores agropecuários com Diego Brião. Produção, agência.

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1: Muito bem, 3 minutos faltando para as 8 horas da manhã, com a força e parceria dos amigos da Adbife, carne de qualidade inspecionada. Essa foi mais uma edição do Continental News. Vem aí Kleber Massaneiro e o Manhã Continental. Bom dia para você.
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Coronel Freitas, nossa manhã de sexta-feira chegou, né, Galinho? Opa! Galinho cantou, porque hoje é dia dos namorados, né? Opa! E aquela nossa promoção já saiu ontem, quem será que levou o prêmio de ontem? Saiu ontem à noite, não vi o nome ainda, mas depois eu vou ver certinho quem foi o nosso ganhador ou ganhadora de ontem, o casal ganhador da promoção dos namorados que saiu ontem. Mas hoje, sexta-feira, nós temos um outro prêmio. Temos um prêmio pra você hoje, sexta-feira. Hoje eu tenho pra você um Vale Supermercado Aguilardi. O Vale Supermercado Aguilardi é meu! Hoje sai mais um Vale Mercado de R$250. E esse Vale Mercado pode ser seu nesse dia 12 de junho, dia dos namorados. Já pensou você ganhar um Vale Supermercado de R$250? Levar a gatinha, levar o gatinho, levar o seu companheiro ou companheira, a pessoa que você quiser, a pessoa que é o seu namorado, sua namorada, levar hoje pra jantar, fazer uma janta gostosa, R$250, você pode ir lá no Mercado Guilherme, se ganhar, né? Vai lá, compra os ingredientes, faz uma janta em casa, que é muito mais legal. Então, não é verdade, cabrinha? Pois é, então estamos abrindo nossa Manhã Continental, e a Manhã Continental de hoje começa com outro prêmio também bem interessante. Hoje eu tenho pra você um prêmio diferenciado, além do prêmio do Mercado Guilherme. Você acha que a gente ia esquecer do Dia dos Namorados? Hoje é o Dia dos Namorados, mais um prêmio. 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Só essa é a frase pra você, ó, eu quero esse buquê. 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Mas como é um buquê de bombom? Se você ganhar, você vai saber. Então manda pra cá o seu nome, o seu bairro, dizendo eu quero esse buquê, e você vai concorrer. Esse prêmio sai 11h40 hoje, 11 horas da manhã, vai ser um pouquinho mais cedo hoje, tá? 11 horas da manhã vai sair o resultado desse prêmio. Um buquê de bombom do Supermercado Cristo Rei. E você vai participar dessa hoje? Tô esperando você aqui no nosso WhatsApp, já tem um montão de gente chegando aqui. Olha, o pessoal é rapidão, hein? Pessoal é rapidão, Dia dos Namorados, todo mundo quer ganhar prêmio, né? 8h06 para todos, um bom dia. Nossa manhã começa com Gustavo Lima e o Homem de Família. Eu quero esse buquê. É um buquê de bombom do Mercado Cristo Rei.

0: rádio de todas as gerações. Nesse bloco foi o Te Dar um Beijo com Prince Royce. É a música do Michel Teló, claro, a gente sabe, né? Inconfundível a voz do Michel Teló, né, minha cabra? Inconfundível. Teve também a música do Henrique e Juliano, teve Marcos e Belucci, o Pericles, junto com a Ana Castela. E lá no comecinho, Gustavo Lima com Homem de Família, abrindo a nossa programação de hoje. Quero lembrar todo mundo que tem promoção, sim. Temos mais uma promoção na manhã de hoje. Pra quem já tava ligadinho bem cedinho, já falei 8 horas da manhã, falei sobre o sorteio que nós temos hoje, 11 horas da manhã, mais um sorteio pros namorados, mais umzinho aqui, ó, um extra aqui pros namorados, um buquê de bombom presente do supermercado Cristo Rei, sorteio às 11 horas da manhã. Pra você concorrer esse buquê de bombom, você vai mandar pra cá uma mensagem com o seu nome, com o seu bairro, dizendo, eu quero esse buquê, essa é a frasezinha, tá? Eu quero esse buquê, e aí a gente já sabe que você está participando da promoção do buquê de bombom. Aí você vai perguntar assim, mas Kleber Marceneiro, o que é um buquê de bombom? Ora as bolas, é um buquê de bombom. Você não sabe o que é um buquê de bombom? Se você ganhar, você vai ficar sabendo o que é um buquê de bombom. Provavelmente é mais que um, né? É um buquê, não é um bombom só não. Um buquê de bombom do supermercado Cristo Rei. Sorteio hoje, 11 horas da manhã, tá bom? Então, enquanto isso, a gente vai pro intervalo pra voltar daqui a pouco tocar mais músicas. E eu estou esperando você aqui no WhatsApp. 49-3347-0131. Esse é o nosso WhatsApp. 49-3347-0131. Pra deixar o nome e o bairro dizendo eu quero esse buquê.
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2: Oito e 27 para todos, uma boa manhã. É sexta-feira, apesar de tudo é sexta-feira, minha gente. E lá vamos nós aqui na sua Continental, a rádio de todas. De todas as gerações, é claro, muito prazer. Eu sou o Kleber Massaneiro na sua Manhã Continental. Que tal a gente ouvir uma música do KLB, A Dor Desse Amor?

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1: Aí sim, esse é o Panda, Panda trazendo pra gente Porcelanato, é o nome dessa música, com tudo pago, falando em tudo pago, a Continental é uma rádio que dá um monte de prêmios pra você todos os dias, não é? Então, hoje temos mais um prêmio bacana pra você aqui, ó, tem um prêmio bem bacana pra você aqui na programação. Qual o prêmio que é esse? Hoje eu tenho pra você um buquê de bombom. Oh, deixa eu baixar um pouco o volume da trilha que tá meio altinho por aqui, né, pessoal? Opa! Então, hoje eu tenho pra você um buquê de bombom presente do Mercado Cristo Rei. O que é um buquê de bombom? Você já imaginou como é que é um buquê de rosas, né? Todo envolto ali naquele papel, tá? Um buquê de rosas, você imagina que no lugar das rosas tem um bombons. Isso é um buquê de bombom. Simples assim, não tem segredo, né, cabrinha? Não tem segredo. E hoje nós temos então esse buquê de bombons lindíssimos, saborosíssimos. Um buquê de bombom, um presente do Mercado Cristo Rei. Pra você concorrer hoje a esse buquê de bombons, você vai mandando pra cá o seu nome e seu bairro dizendo: eu quero esse buquê. Resultado às 11 horas da manhã. Eu vou chamando. Enquanto você vai participando, deixando o seu nome, de onde você está nos ouvindo e quem sabe hoje você ganha esse buquê de bombons para dividir com seu amor, com seu namorado, sua namorada, seu parceiro, sua parceira, seu esposo, sua esposa, porque hoje é o dia dos namorados, né? E os casados dizem que são eternos namorados. Enquanto isso, eu vou brindar tomando um cafezinho gostoso por aqui. Inclusive, até já postei uma foto minha da minha namorada lá no meu Instagram, @kleber.macaneiro. É a minha esposa, tá lá junto comigo. 9:20, tá na hora então de ir direto pro nosso intervalo, porque aqui você sabe que é Continental, e essa Continental é a rádio de todas as gerações.
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Esse foi o Edson Hilton cantando com a gente 24 horas de amor, participação dela. Da Simone Mendes, essa que tá em todas, hein, meu galinho? Simone Mendes tá em todas, inclusive, claro, nessa participação bacana aqui com Edson Hilton. Essa tá cantando muito, tá fazendo show e tudo quanto é canto. Essa tá na crista da onda, né? É verdade, cabrinha, como eu queria também estar agora na crista da onda. Como é que tá o tempo hoje? Hoje tá mais pro chuvoso. Como é que tá o tempo hoje? Vamos dar uma olhadinha aqui pra ver se tá tudo certinho com você aí. Tá chovendo aí ou tem sol aí? Expectativa de hoje é de chuva durante o dia, tá, gente? Expectativa aí é de chuva aí a partir do meio-dia até umas 8 horas da noite. É pra chover hoje. Não sei se já não tá chovendo por aí onde você está. Onde eu estou, está chovendo hoje, tá? Nesse momento a temperatura de 15 graus, sensação de 15 graus. Tá uma maravilha, tá um dia muito gostoso. Diz que a máxima hoje vai ser de 16 graus. Mas enquanto isso, nós aqui na Rádio Continental vamos levando música até você. Eu vou agora direto pro nosso intervalo, que é rapidinho, minha trilha até acabou, mas ela volta aqui, né? Vou pro nosso intervalo, já volto daqui a pouco com as 10 músicas direto pra você curtir junto com a gente aqui na Continental. E continue participando da promoção. Esse buquê é meu. Eu tenho pra você hoje um buquê de bombom do meu Cristo Rei. Resultado hoje, 11 horas da manhã. Participe pelo WhatsApp dizendo seu nome, bairro e esse

0: inteirinho pra você. Olha que maravilha, né? Que delícia, né? Tô até salivando aqui agora. Bom, vou ali tomar um cafezinho, já volto já, porque as 10 mais já vão começar aqui na Continental.
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2: O concurso IBGE 2026 deve ter o primeiro edital publicado nesta sexta no Diário Oficial da União. O documento prevê a abertura de 8.201 vagas temporárias para cargos de nível médio voltados à realização dos censos agropecuários, florestal e aquícola e da população em situação de rua de 2027.
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2: Ontem, a Administração Nacional Oceânica e Atmosférica dos Estados Unidos confirmou o início do El Niño após meses de monitoramento das condições do Oceano Pacífico. Por enquanto, o fenômeno atua com fraca intensidade, mas deve se intensificar ao longo dos próximos anos.
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Finalizando as 10 mais da Continental. E aí, curtiu? De boa, curtiu mesmo? Que beleza, é assim que a gente gosta. Zé Henrique e Gabriel, essa última, por baixo ou por cima, com Jorge Mateus. Essa música, a gente fecha com ela, então, as 10 mais da Continental, 10 músicas direto, que você ouviu aqui agora junto comigo na programação da Continental. 10 músicas, hein? Teve Bruno Mars com a Just Might, uma balada muito gostosa, né, do Bruno Mars. Tivemos, que mais ainda? Priscila Senna, Trio do Brasil, teve Kid Abelha, Nada Sei, das antigas o Kid Abelha, Chitãozinho e Chororó, desejando a todos um bom dia. Teve Grupo Menos é Mais, teve Luan Santana, Sabrina Carpenter,

0: que você ouviu junto comigo na programação da nossa Manhã Continental. Vamos pro intervalinho, né, gente? Já volto já já e continua a promoção. Hoje tem um buquê de bombom do Mercado Cristo Rei.
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0: 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Chico Rei Paraná, Amor Rebelde, fechando mais um blocão da programação. Como é que tá o seu amor hoje? Tá rebelde hoje aí? Ixi, tá rebelde? Então faz o seguinte, vem participando junto comigo da nossa promoção na manhã de hoje. 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Pensa na coisa deliciosa que é. Quem não gostaria, né? Então vai mandando pra cá, continue mandando. 11 horas da manhã sai o resultado. 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Eu quero esse buquê. E você vai participar? Merci beaucoup. Participe, tô esperando você. Eu sou o Kleber Massaneiro aqui na sua Continental FM, a rádio de todas as gerações. Bom dia.
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2: Mais de 500 câmeras da Prefeitura de Chapecó são monitoradas diariamente durante 24 horas no Centro de Operações Integradas, instalado na nova base da Guarda Municipal de Chapecó. São equipamentos que estão instalados nas vias, prédios e espaços públicos.
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2: A Secretaria de Estado da Proteção e Defesa Civil de Santa Catarina monitora continuamente o El Niño devido à sua influência no aumento das chuvas e dos riscos associados no sul do Brasil. O fenômeno foi confirmado pela Administração Nacional Oceânica e Atmosférica dos Estados Unidos. No sul do Brasil, a atmosfera ainda não apresenta sinais claros de resposta a esse aquecimento, o que deve ocorrer ao longo dos próximos meses.
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Essa foi a música do Guilherme Torres com Naessa. Termina Você é o nome da música. Sabe o que isso me lembra? Esse termina você, não, termina você, termina você. Isso lembra quando antigamente os namorados namoravam por telefone. Você lembra dessa, Galinho? Você é muito novo, não lembra de nada, né, Galinho? Você já da era digital, né? Quando namorava-se por telefone, né? O cara ligava pra menina, ou a menina ligava pra ele. Geralmente era durante a parte da noite, né? Ali pelas 9, 10 horas da noite. Aí ficava 1, 2, 3 horas no telefone. O pai da menina já tava cabreiro, né? Mas sai desse telefone, preciso fazer uma ligação pra São Paulo. Já tô aqui de terno e gravata. Você namorando pelo telefone. Aí o que acontecia quando chegava no...

0: eles disse assim, desliguei eu. E feliz dia dos namorados pra vocês também.
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1: 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Você pode.

buquê de bombons. É o prêmio dessa manhã, Dia dos Namorados, um prêmio extra, né? Já que ontem saiu todo o resultado da nossa promoção do Dia dos Namorados, hoje eu tenho um prêmio extra pra você. Isso mesmo, um presentão aqui da Continental, juntamente com o Mercado Meu Cristo Rei. Pra você concorrer, vai deixando aqui o seu nome, seu bairro, dá tempo ainda o nome, o bairro ou a cidade de onde você está.

0: Globo, que é uma delícia, né, Cabrinha? Cabrinha tá de olho aqui no buquê, tá de olho já no buquê, Cabrinha. Então, enquanto você vai participando, a gente vai contabilizando todos os nomes e daqui a pouquinho vai sair o resultado pra gente saber quem vai ganhar um buquê de bombons, o presente da Continental com o meu Cristo Rei, nessa sua manhã do 12 de junho, dia dos namorados. Bom dia!
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Essa foi a música do Zé Henrique Gabriel, Seu Instinto Animal. Tô tentando abrir aqui o nosso WhatsApp aqui agora, porque eu já vou trazer pra você o ganhador da nossa promoção do buquê de bombom. Só que eu não tô conseguindo aqui acesso ao nosso WhatsApp aqui agora. Não tô conseguindo acesso ao meu WhatsApp, não tá abrindo o WhatsApp. Eu vou pedir pra Lili, a Lili que tá lá no nosso estúdio aqui agora, nossa querida contra-regra de tudo, faz tudo de dentro da rádio. Eu não tô conseguindo abrir ali o WhatsApp, então vou ver se a gente já vai conseguir abrir aqui o nosso WhatsApp. Daqui a pouquinho eu já vou trazer o resultado da nossa promoção de um buquê de bombom. Enquanto isso, eu vou agora pro intervalo, quero ver se na voltinha do intervalo eu já trago esse resultado pra você. Então fica junto comigo, não sai daí não, é rapidinho, já vou trazer pra você o resultado de hoje, quem vai ganhar esse prêmio bacana.

0: E hoje, um buquê de bombons do meu Cristo Rei. Quem será que vai levar? Daqui a pouquinho já vai sair o resultado.
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2: Nenhum apostador acertou as 6 dezenas do concurso 3017 da Mega Sena realizado nesta quinta-feira. O prêmio acumulou e está estimado em 12 milhões de reais para o próximo sorteio. Os números sorteados foram o 4, 6, 26, 28, 32 e 45.
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2: A Copa do Mundo de 2026 teve início com vitória de uma das 3 seleções anfitriãs. Nesta quinta-feira, o México derrotou a África do Sul por 2-0 no Estádio Azteca, na Cidade do México, na abertura aí do Grupo A.
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0: Opa, nós! Está na hora de trazer o resultado para você da nossa Manhã Continental. O resultado de hoje, conforme prometido, agora 11 horas em ponto. Não podia mandar antes das 11, né? 11 horas em ponto, está na hora de trazer o ganhador ou ganhadora de hoje de um buquê de bombom delicioso. Um prêmio dos nossos queridos amigos e companheiros do supermercado Cristo Rei, do meu Cristo Rei. Então vamos saber, vamos rufar os tambores, vamos saber quem está levando o prêmio de hoje. Que rufem os tambores. Opa! Já tenho o resultado em mãos aqui, quem tá levando mais um prêmio extra, o prêmio hoje da promoção do Dia dos Namorados, mais um prêmio pros namorados de hoje, um buquê de bombom delicioso e maravilhoso. Quem tá levando o prêmio de hoje dedinhos cruzados aí, ó. Rose Zorzi, é o nome dela. Bom, que bacana, gente. Rose Zorzi, telefone 49988, final 51. Muito bacana o resultado. Rose Zorzi, a gente já vai entrar em contato com ela, explicando como é que ela faz para receber o seu prêmio. Então, fechou por aqui a nossa promoção do Dia dos Namorados com esse prêmio bacana do mercado Meu Cristo Rei. Meu Cristo Rei. Ô, Rose, é o nome dela? Rose, o nome dela, né? Isso, né? É Rose com Y. Rose Zorzi. Isso, né? Ganhou o prêmio de hoje. A gente entra em contato direitinho. Muito obrigado a todos que participaram. Muita gente mesmo, mandou mensagem hoje de manhã pra cá, mandaram mensagem, até que congestionou o nosso WhatsApp aqui, que tá até paralisado ele aqui, não tá fácil, de tanta gente participando. Mas a nossa Manhã Continental continua daqui a pouquinho com muito mais músicas. E quero lembrar todo mundo que estamos aqui
1: junto comigo, Cleber.
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0: Trilha, tô dando uma olhadinha aqui nos ganhadores das promoções, né? A gente já divulgou hoje, é que tem gente perguntando, pedindo aqui no WhatsApp, quem ganhou a promoção do Dia dos Namorados foi ontem. Podem ficar tranquilos, a gente já divulgou tudo, vamos divulgar ainda nas redes sociais também, mas os ganhadores das promoções, a gente sempre manda mensagem e avisa que eles foram os ganhadores, a gente sempre entra em contato, então você pode ficar tranquilo, se você ganhou, nós vamos entrar em contato com você, tá bom? O resultado da promoção do Dia dos Namorados foi ontem e hoje tivemos aqui aquele buquê de flor que saiu agora 11 horas da manhã, saiu o resultado também. A ganhadora de hoje foi a Rose Zorzi, né? Ela que ganhou o prêmio hoje foi a Rose, tá bom? Só pra saber. 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
2: Vamos nós de novo nessa manhã, como sempre tem muita música para tocar. Espero que você esteja bem, esteja na sua casa, esteja curtindo também no seu trabalho, onde quer que você esteja, é aqui, ó. 96.1. E você tá nos ouvindo onde? No site, na Alexa, pelo seu rádio, pelo carro. Eu sou o Kleber Massaneiro com você. 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

0: Continental, Chance é o nome dessa música. O que você acha, Cabrinho? Você acha que ela merece uma chance? É sobre outro assunto, não é nada que você tá pensando não, Cabrinha. Você tá viajando na maionese legal aí, Cabrinha. Eu tô falando pra você que hoje é dia dos namorados, mas também nós estamos naquele clima de Copa do Mundo, né? Amanhã tem Brasil estreando na Copa. Já falei do meu palpite por aqui, 5-1 pro Brasil, meu palpite, sendo que o gol do Marrocos amanhã vai ser contra ainda. Um gol contra. Pode ser do goleiro, do zagueiro, de qualquer um. Pois é, mas amanhã vai dar 5-1 Brasil, tô profetizando aqui, ó. 5-1 Brasil, Kleber o Profeta. Ou não, né? É, ser torcedor é o que há, né? Tudo prontinho aí já com aquela bandeirinha do Brasil, aquela camiseta amarela. Eu gosto da camisa azul da seleção brasileira. Eu acho linda aquela camisa azul, sabe? Tô querendo ganhar uma de presente, sabe, ô Galinho? É, a camisa azul da seleção brasileira. Queria muito ganhar uma de presente, porque pra comprar tá difícil. Tá difícil comprar. Então vamos fazer o seguinte agora, vamos correndo pro nosso intervalo, porque daqui a pouco eu volto com mais músicas. Vou voltar sem a camisa azul da seleção brasileira, mas eu volto com mais músicas pra você curtir na nossa Manhã Continental.
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1: Oi, gente, bom dia pra todo mundo. Sejam bem-vindos à Continental FM, a nossa rádio de todas as gerações. Você sabe que todo mundo ouve em todos os lugares. Bom dia, sejam bem-vindos. Tá na hora então de você dar aquela subidinha no volume, porque agora vem mais música.
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0: Continental, a rádio de todas as gerações. Ah, não tô valendo nada. É, você acha que não tô valendo nada? Tá valendo, tá valendo tudo e mais um pouquinho, porque hoje é o dia dos namorados, e nesse dia dos namorados eu quero levar até você emoção, levar alegria, levar coisas boas, pelo menos até agora meio dia, porque daqui em diante quem vai levar tudo isso pra você é o Dica Vignoli, né, minhas cabrinhas? Dica Vignoli que tá chegando por aí, e junto com o Dica Vignoli, claro, toda a nossa alegria da nossa tarde da Continental. Eu volto com você amanhã bem cedinho, das 5 às 7, sábado, ou então segunda-feira a gente volta a se encontrar a partir, lógico, das 8 horas da manhã também. Quero lembrar todo mundo que amanhã tem jogo do Brasil, tem seleção brasileira em campo amanhã. Meu palpitão 5-1 pro Brasil, hein? E você, qual é o seu palpite? Não sei, só sei que eu vou torcer pro Brasil ganhar de 5-1 amanhã. Se for 5-0, 6-0, melhor ainda. Se for 7-1, então a gente lembra muito, com muito mais afinco. Muito obrigado a todos, um abraço. Um abraço apertado, um bom final de semana, uma boa torcida pro nosso Brasil e, claro, um feliz Dia dos Namorados.
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2: Uma nova onda de frio deve atingir o centro-sul Brasil nos próximos dias e provocar queda acentuada das temperaturas. Segundo os modelos meteorológicos, uma massa de ar polar começa a avançar pelo país a partir de sábado, aumentando o risco de geadas, temperaturas negativas e até chuva congelada em algumas regiões.
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2: Santa Catarina recebeu 20.170 doses da vacina conjugada 20 valente e pneumo 20. A vacina oferecida pelo SUS é a mais avançada contra a pneumonia e a meningite. O imunizante será gradualmente inserido no esquema vacinal das crianças até 5 anos.
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2: A toda a família Alfa e ouvintes, a nossa saudação nessa sexta-feira. Hoje é dia 12 de junho. Eu sou o comunicador Paulo Reck e com muita alegria e satisfação apresento todas as informações da Cooper Alfa.
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2: A Cooper Alfa realizou ontem a entrega da cota capital aos associados da Regional de São José do Cedro, no extremo oeste catarinense. O evento aconteceu na DLZ Eventos e reuniu mais de 300 convidados em um momento de valorização dos cooperados e de celebração dos resultados alcançados pela cooperativa. Ouça a entrevista conduzida por Simone Casagrande, que participou do evento.
3: Ontem foi a vez da Regional de São José do Cedro distribuir mais de 5,9 milhões em cota capital. Durante o evento, o primeiro vice-presidente apresentou as informações sobre o desempenho da Cooper Alfa e destacou a importância da participação dos associados para o crescimento da instituição ao longo dos anos.
4: O associado, ele dá um nome muito com relação à poupança, né? E a gente entende que realmente ele fez um trabalho de longa data, né? Desde que ele se associou na Alfa. Então a gente só tem que agradecer muito a todos os associados que compareceram e também fazer um pedido especial, assim, que valorize bastante a cooperativa, né? Eu comentei quando eu falei para eles, a cooperativa com certeza, assim, é o barco mais seguro, assim, em termos de confiança. Ela serve de referência, né? Então é importante, além dessa questão da cota, da forma que a Alfa tem, que é acrescentado 1% e mais a questão da sobra de balanço, tem a vida inteira a cooperativa está presente com o associado, né? E a cooperativa vai ser forte se o associado efetivamente participar das reuniões de pré-assembleia, de assembleia.
3: O segundo vice-presidente, Dilamar Vons, destacou a importância da união e a confiança depositada com a Cooper Alfa.
5: Bom, dizer que a gente fica muito feliz de estar aqui, retribuir um pouco daquilo que o associado ajudou a construir ao longo de 59 anos. E tudo isso foi construído com união, com trabalho, com a dedicação de cada associado, de cada diretoria, de todas as diretorias que passaram, da nossa equipe. E ao longo desses 59 anos, a gente conseguiu construir estruturas físicas para atender da melhor forma possível o nosso associado. Mas também, ao longo desses 59 anos, a gente conseguiu construir uma relação de confiança muito grande com o nosso associado, muito próxima com o nosso associado. Enfim, o que nós estamos fazendo hoje aqui é retribuir um pouco daquilo que o associado ajudou a construir. Mas para nós continuar nessa caminhada, é preciso também que as propriedades continuem no campo, né? Que haja continuidade das propriedades, a tão falada sucessão no campo, para que a cooperativa também continue. Não é fácil fazer sucessão. A gente fala disso na cooperativa, nas empresas. Não é fácil fazer sucessão. Mas é preciso ter muito diálogo e é preciso nesse diálogo que a família tem com seus filhos, também falar da cooperativa, porque a cooperativa é da família associada. Então falar para o filho que além da propriedade que ele está pegando agora para tocar ou vai tocar futuramente, ele também está pegando uma cooperativa pronta, que foi construída com o pai, com o avô. Então é um motivo para nós de muita alegria. E os números mostram, né, o trabalho. Eu acredito que só referente ao ano de 2025 a gente acreditou 213 milhões, agora em 2026 os associados. Então a gente precisa parabenizar cada associado que está aqui hoje, mas agradecer muito pela confiança depositada ao longo dos anos e pedir que continuem conosco. Eu acho que chegamos aos 59 anos, mas esse passado também não nos garante o futuro. Nós precisamos planejar o futuro, ter uma visão de longo prazo. Não é fácil, né? Visualizar daqui 15, 20 anos o que pode acontecer. Mas a gente precisa acompanhar as inovações, os sinais que o mercado nos apresenta e construir junto com a família associada e com nossa equipe e as diretoria, a liderança, o futuro da cooperativa.
3: O gerente da filial de São José do Cedro, Marcos Gabiati, não escondeu a alegria desta aproximação com os associados.
6: Um sentimento de alegria em poder a Alfa estar valorizando esse associado, valorizando todo o trabalho que ele fez pela cooperativa, todo o envolvimento que ele teve pela cooperativa. Então agora é hora da gente retribuir em forma da entrega da cota capital. É um valor bem expressivo, distribuído em todas as filiais, né? Então, como falei, é o momento de retribuir o associado pelo trabalho que ele fez para conosco.
3: E quem agradeceu a Cooper Alfa pelo reconhecimento foi o associado Celeste Bisutti, de São José do Cedro. Vamos ouvir.
7: A Cooper Alfa representa para mim e minha família como é uma segunda família que participamos. Você compra ali, por exemplo, ela está sempre ao lado do agricultor, né? A cooperativa, todos se espelham em cima de um produto, de preço. Fazer um negócio é através da, pega, por exemplo, a Alfa, né? Que então se baseia em cima de preço como ela faz, né? Para tu fazer o negócio.
8: Assim. E quanto tempo que o senhor já é sócio da Alfa?
7: Olha, eu sou ainda o tempo da antiga Copa São Miguel. Na época que foi feita a fusão Copa São Miguel e a Alfa, a gente fazia parte do Conselho Municipal.
8: O que hoje o senhor estando aqui recebendo essa cota? Né? Todos esses anos trabalhando, lutando e estar aqui conquistando isso. O que essa conquista representa?
7: Eu acho que é motivo de muita satisfação, dá para dizer assim, né? É um exemplo, é onde que tu pode, assim, sempre ter a certeza que tu vai ter que ter sempre um lucro a mais que tu recebe.
3: E desde 1980, Adair José Teixeira, de São Miguel do Oeste, é associado. E falou do sentimento em fazer parte de uma cooperativa.
9: A gente se sente muito feliz, né? Por estar novamente aqui, né? Aos 68 anos, recebendo mais uma parte da cota parte, né? E hoje a gente se sente realizado, né? Por estar aqui para cumprir mais uma fase da vida da gente também, né? Sempre trabalhando, lutando, e a gente valoriza muito a união dos produtores. Hoje eu represento aqui na região também o Sindicato dos Produtores Rurais, né? Juntamente com o Sistema Faesc, Senar e CNA. A dificuldade, às vezes, que nós temos de levar essa comunicação para que cada vez mais o nosso produtor tenha essa união no sistema cooperativista. O mundo inteiro olha como Santa Catarina está desenvolvida e cresceu devido a esse trabalho que as cooperativas têm, com o sistema, sindicato, né? Trabalham juntos para unir. Tendo a união da força, com certeza sempre nós temos uns bons resultados. Pessoa sozinha não consegue crescer como cresce toda a sociedade, todo o sistema, né? E é um imenso prazer a gente estar dentro dessa família Alfa.
2: Ok, eu agradeço a todos. Ontem, quinta-feira, 11 de junho, a cotação média do dólar foi de R$ 5,14.
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2: O Núcleo dos Suinocultores de Nova Itaberaba convida para a 20ª Suifesta, Festa da Carne Suína de Nova Itaberaba. É nesse sábado, dia 13 de junho, às 19 horas, no Salão Comunitário. Jantar à base de carne suína. Após, haverá baile com animação da banda Trio da Terra. Adquira seu ingresso e participe. A comunidade de Linha Fortaleza convida todos para a festa em honra ao padroeiro Santo Antônio. É nesse domingo, dia 14 de junho. Na ocasião, haverá bênção da restauração da igreja. Às 10 horas da manhã tem a Santa Missa, meio-dia churrasco, à tarde jogos e matinê, com animação de Emerson Companhia Show. Reservas pelo 499-9923-9950 e 499-9808-8667. Participe!
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2: O informativo dinâmico como você vai estar de volta na próxima segunda-feira, dia 15 de junho. E nesse dia dos namorados e eternos namorados, saibam que o amor não se explica em teorias, ele se prova na paciência e no cuidado diário. Ótimo fim de semana, fiquem todos com Deus e até a próxima segunda-feira. Boa tarde.
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tudo bem por aí? De Cavinholi por aqui na programação Continental FM nessa sexta-feira gostosa, cheirosa. Tá tudo bem com você? Tudo certo? Que bom saber que você tá aí ouvindo a programação. Bom, prepare-se. Tá começando uma hora diretaço só de músicas, sem intervalos comerciais. Para começar bem o nosso encontro de hoje, tem esse clássico do Chitãozinho e Chororó, com a participação do Roupa Nova, Frio da Solidão.

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1: Panda é o nome dele.
2: Gustavo Lima.
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Essa música é demais, da Vanessa da Mata. Amado, fechando uma hora diretaço só de música, sem intervalos comerciais na sua sexta-feira. Nesse climão aí, tá tudo bem por aí? Tudo certo? Bom trabalho pra você que tá trabalhando. Muito obrigado pela sua sintonia. Intervalo bem rapidinho, eu volto já.

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turma, tudo bem por aí? Tudo certo? Que bom saber que você tá aqui na programação da Continental FM. É sexta-feira, fim de semana tá chegando e você tá na melhor rádio, ouvindo as melhores músicas. Bom, prepare-se, tá começando a tarde na programação Continental. E pra gente começar bem, tem Roxette.

0: Matheus e Cauã, nessas horas, essa música é linda, nossa, que letra, né, gente? Ah, meu Deus do céu, meu coração bateu forte agora com essa música aí, que letra maravilhosa essa música tem. Ah, sexta-feira, né, e você aqui na programação Continental FM, ouvindo essas músicas maravilhosas que vão de encontro ao coração. Intervalo bem rapidinho, eu volto já.
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0: Olá!
1: Aqui estamos juntos mais este momento de meditação que meditaremos no, sobre o Apocalipse 11, 3 e 4, que diz o seguinte: darei as minhas duas testemunhas que profetize por 1260 dias vestido de pano de saco. São estas as duas oliveiras e os dois candeeiros que se acham em pé diante do Senhor da Terra. Desde que Satanás se rebelou contra Deus, iniciando o grande conflito cósmico, todas as vontades começaram a polarizar-se em torno de uma das duas forças, a força do bem centralizada no Deus de amor, que é, e a força do mal, que é encabeçada por Satanás. Seus anjos rebeldes, em sua revelação divina, nos mostra que não há terreno neutro. Ou estamos com Deus e sua verdade, ou nos alistamos no lado do maligno com seus erros que ele está semeando. E neste contexto deste fato, o que nós devemos compreender do que se trata sobre o assunto, que precisamos também um pouquinho do período do conteúdo de Apocalipse 11. Essas duas testemunhas, as oliveiras e os candeeiros, referem-se à mesma coisa no contexto de 1260 anos, que vem profetizando sobre o do que se trata. Velho e Novo Testamento que foi anulado durante este período. Portanto, muito importante a gente tomar conhecimento desses fatores. Em São João 5,39 diz: examinai as escrituras, porque julgai nelas ter a vida eterna. Elas testificam de mim. E Davi declarou que a palavra de Deus é uma lâmpada para os nossos olhos. Salmo 119, verso 105. Medite sobre isto, do que se trata, duas testemunhas, que tem muito conteúdo para nós continuar estudando. E eu te espero no próximo momento de meditação.
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0: Simbora, turma, ótima sexta-feira pra todo mundo de Cavinholi por aqui na Continental FM, no clima da sua sexta-feira. Nada de tristeza hoje, hein? Quero só sorriso nesses lábios aí. 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Aumenta o volume do seu rádio, que essa música é bacana demais.

0: música linda demais do Zeneto e Cristiano, quase todo dia pra você na programação Continental FM. É sexta-feira e você tá aqui na melhor programação Continental FM. Essas músicas lindas que vão de encontro ao seu coração nesse dia tão especial, nessa tarde maravilhosa. Muito obrigado pela sua sintonia.
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0: Tá todo mundo ligado aqui na Continental FM de Cavignoli, por aqui com muito prazer, levando para você a melhor programação do seu rádio, fazendo o clima aí da sua sexta-feira, onde você estiver. De Cavignoli, tô trabalhando aqui, tô no centro, tô ligado na programação, tá bacana a programação hoje, hein? É, eu sei que você tá gostando, eu tô sentindo daqui essa vibração positiva que você tá emanando daí, né? Assim é nosso objetivo, né? Fazer aqui a melhor programação de Santa Catarina para que você aí curta sem moderação. Aumenta o volume. Essa música é linda.

0: Obrigada, gente!
1: Música bacana demais do Guilherme Torres e Naessa. Termina você na programação Continental FM nessa sexta-feira. E aí, como é que estão as expectativas pra hoje, né? Final de semana tá logo ali. E você tá aí, né? Trabalhando, daqui a pouquinho fecha o expediente pra casa, rever família e fazer planos pro final de semana. Que coisa boa. Claro, ouvindo a programação da Continental FM.
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0: Com 3 programas de incentivo ao esporte, o governo de Santa Catarina está investindo 121 milhões para apoiar milhares de atletas que representam o estado em competições que vão das categorias de base ao esporte de alto rendimento.
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0: Na quarta-feira, durante a 9ª reunião das autoridades centrais da Política Nacional de Busca de Pessoas Desaparecidas, o delegado Abel Montovani, titular da Delegacia de Polícia de Pessoas Desaparecidas da Polícia Civil de Santa Catarina, representou o estado ao lado das demais autoridades centrais dos entes federativos brasileiros. Na ocasião, foi anunciado que Santa Catarina passaria a publicar seus registros no Cadastro Nacional de Pessoas Desaparecidas.
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0: Bora, turma, sexta-feira, você tá aqui na Continental FM Santa Catarina para o Brasil e para o mundo, ditando moda, levando até você onde você estiver as mais belas canções do rádio, as músicas que influenciam a sua vida, que deixam você feliz na sexta-feira, né? Que dão aquele climão gostoso já pro final de semana, tudo isso e muito mais para você com muita diversão aqui na Continental FM com o seu amigo de Cavinhola apertando os botões aqui. E aí, tá tudo bem aí? Tá tudo certo? Tá trabalhando nessa sexta-feira? Tá de olho no relógio? Espero que você esteja muito bem, tá bom? Bora, você sabe que aqui na Continental você ouve muito mais músicas, né? Então aumenta o volume, tá chegando às 10 mais da Continental. 10 músicas sem intervalos.
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0: Fred Fabrício, Te Amar é Meu Talento, fechando 10 músicas, sem intervalos comerciais para você na programação Continental FM. Essa música é bacana demais, né? Foram 10 músicas na sequência para você curtir na melhor programação do Brasil. Tudo bem aí? Tudo certo? Rápido intervalo, eu volto já.
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1: Tá tudo bem por aí? Tá tudo certo nessa sexta-feira? De Cavioli por aqui com muito prazer no comando da máquina, apertando os botões e levando você nessa viagem bacana rumo às músicas, né? Que fazem bem pra sexta-feira. Deixa eu lembrar você que hoje, sexta-feira, é um dia especial. Por que de Cavioli? 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Simbora que a música não para aqui na Continental, essa música é bacana demais.

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1: Existe uma teoria que se chama 90-10, onde uma pessoa tem 90% daquilo que você procura em alguém, só que você foca naqueles 10% que falta. Aí você sai pra rua, se aventura e realmente você encontra aqueles 10%, mas não se deu conta que perdeu os 90%.

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0: Simone Mendes e o clássico Eu Menti pra você na programação Tarde Continental FM de sexta-feira. Essa Continental FM demais, fala a verdade, só toca música boa o tempo inteiro. E a gente agradece você, né, por estar aí ouvindo a programação Continental FM.
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2: Preparar alunos e professores para temporais que podem ser agravados com a previsão do El Niño ou em outras situações de risco em escola, esse é o objetivo do projeto Chapecó Protegida, que está sendo realizado pela Prefeitura Municipal em uma ação integrada entre Defesa Civil, Secretaria de Segurança Pública e Secretaria de Educação. O objetivo é capacitar os professores para que possam saber reagir a situações extremas nas escolas, seja em eventos naturais, como vendavais, tornados ou uma ameaça externa.
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2: O projeto que cria uma linha especial de crédito rural para renegociação de dívidas de produtores rurais foi aprovado no Senado Federal. O texto, que já foi aprovado na Câmara, terá que passar por uma nova votação na Casa após alterações. O governo federal é contra a iniciativa e estima o impacto fiscal de 120 bilhões até 2027.
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1: Fazer gols no Mundial é um caminho mais rápido para entrar na história do futebol. E ninguém marcou mais vezes em Mundiais do que Miroslav Klose. O atacante alemão balançou as redes 16 vezes entre as Copas de 2002 e 2014. E logo atrás aparece o brasileiro Ronaldo Nazário, o nosso fenômeno, com 15 gols marcados em 4 edições do torneio. Na terceira posição está outro alemão, Gerd Müller, autor de 14 gols. E mais recentemente, Lionel Messi, o argentino, chegou a 13 gols e Kylian Mbappé já soma 12, podendo subir no ranking nas próximas edições. Eu sou Melina Calduro, diretamente dos Estados Unidos para o Acaerte em Campo.
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1: Uma ótima sexta-feira para você, que bom saber que você tá aqui na programação Continental FM, Santa Catarina, para o Brasil, para o mundo. Você ouvindo aí a programação no rádio físico e você também acompanhando pela internet. Ei, Alexa, toca Continental FM aí. Plim, blum. Que legal, que bom, né? 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

0: Essa música é uma sonzera do Cidade Negra, a estrada pra você na programação de sexta, no climão de fim de semana. Tá tudo bem por aí, tudo certo, trabalhando, curtindo a programação. Ô, de Cavinho, olha, tô aqui no carro, tô transitando e tô curtindo essa rádio maravilhosa. É música boa o dia inteiro, de Cavinho, claro que é. Obrigado pela sintonia.
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0: Tem pra ninguém, você tá sintonizado aqui na Continental FM, é música boa o dia inteiro, é só musicão pra você, de ontem, de hoje e as músicas de amanhã.

0: Roberto e Cristiano, oi, tudo bem? Na programação Continental FM, essa música é bacana, né? Ah, dá um clima muito legal pra essa sexta-feira, por isso que eu adoro a programação da Continental FM, porque essas músicas fazem muito bem pra vida, pro coração e pra alma. E a gente agradece você pela sua sintonia, tá bom?
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0: Já estamos de volta na sexta-feira da Continental FM. Muito obrigado pela sua sintonia. Só alegria no rádio catarinense, exatamente. As músicas que fazem bem, que dão aquele up na sua vida e que deixam a sua sexta-feira muito mais especial. Só aqui na Continental FM, com esse amigo que vos fala, Di Cavignoli, com muito prazer. 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O resultado acontece logo mais, às 18h40, e só aqui na Continental FM, a rádio que toca para você as melhores músicas e tem também as melhores promoções do rádio. Aumenta o volume, essa música é bacana demais.

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0: Edson Hudson e o clássico Tá no Meu Coração, para você na programação Continental FM, fechando a edição da tarde da Continental dessa sexta-feira. Mas não sai daí não, que depois do intervalo tem para você o Só Tocas Top. Fica aí.
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2: O concurso IBGE 2026 deve ter o primeiro edital publicado nesta sexta no Diário Oficial da União. O documento prevê a abertura de 8.201 vagas temporárias para cargos de nível médio voltados à realização dos censos agropecuários, florestal e aquícola e da população em situação de rua de 2027.
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2: Ontem, a Administração Nacional Oceânica e Atmosférica dos Estados Unidos confirmou o início do El Niño após meses de monitoramento das condições do Oceano Pacífico. Por enquanto, o fenômeno atua com fraca intensidade, mas deve se intensificar ao longo dos próximos anos.
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0: Alô, oi.
1: Amor, evita aquele caminho de sempre, viu? Ouvi no rádio que tá um trânsito parado lá.
0: Sério? Nossa, valeu. Eu tava ouvindo aqui também. Falaram de um acidente mais cedo, né?
1: Pois é, e parece também que vai chover à tarde.
0: Bom, tô sabendo também. 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

é sexta-feira, finalzinho de semana já tá apontando ali. Onde você estiver, muito obrigado pela sua sintonia, você fazendo parte das nossas vidas aqui na rádio. A gente fica feliz pra caramba quando sabe que você tá aí do outro lado do rádio, ouvindo a programação, gostando, interagindo com a gente, mandando WhatsApp, né? Participando aqui dos prêmios. A Continental fica, né, com a bola toda quando ela sabe que você tá aí curtindo a programação da Continental FM. E é por isso que nós caprichamos dia após dia para levar até você a melhor programação, a programação mais perfeita do rádio catarinense. Aumenta o volume, tá começando para você, só toca as top.

0: Sorriso Maroto, segredos para você na programação do Sotocas Top da Continental FM. Até às 5 horas, as melhores músicas do Brasil de volta no seu rádio. Para deixar a sua sexta-feira e seu início de final de semana daquele jeito especial. Sexta-feira já dá para contar como final de semana, não? Ou tá cedo ainda? Já dá para tomar uma ainda, não? Ah, que bom saber que você tá aí ouvindo a programação da Continental FM. Intervalo rapidinho, eu volto já.
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1: E aí, tá sonhando com o Hexa? Pois é, eu também já tô ansiosa pra saber como a gente vai se sair nesta edição do Mundial. Mas ninguém nos supera. A seleção brasileira já conquistou 5 edições do Mundial. Logo atrás de nós aparecem as seleções da Alemanha e da Itália, com 4 títulos cada uma. E em seguida vem a Argentina, que soma 3 títulos mundiais. E pra completar, as seleções do Uruguai e da França têm 2 taças cada uma. São esses países que construíram histórias de sucesso ao longo de décadas e ajudaram a transformar o Mundial que a gente conhece. E aí, vai dar o Hexa pra nós esse ano? Eu espero que sim, mas eu te conto essa informação no dia 19 de julho, na final do Mundial de Futebol. Eu sou Melina Calduro, diretamente de Nova Jersey, para o Acaerte em Campo.
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2: Uma excelente tarde para você, muito obrigado pela sua sintonia. Aqui na programação só toca as top, isso até às 5 horas, né? Só toca as top aqui na Continental FM. Nessa sexta-feira gostosa, sexta-feira de prêmios por aqui, exatamente. 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Segue pra você a melhor programação do Brasil, só toca as top.

0: música bacana pra você na programação do Só Tocas Top da Continental FM. É uma fileira de música, uma atrás da outra, só as melhores pra você aqui na programação. Tudo bem aí, tudo certo, onde você estiver? Muito obrigado pela sua sintonia, simbora por aqui, né? Aquele abração pra você que tá trabalhando agora, descansando, você que tá no carro circulando e curtindo a programação Continental. O intervalo rapidinho, eu volto já.
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3: Uma excelente tarde para você, muito obrigado pela sua sintonia. De cabinho, olha aqui na programação do Sotocas Top da Continental FM. Sexta-feira, aquele dia especial. Espero que você esteja bem, feliz da vida, né? Que as coisas estejam acontecendo para você aí. 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Segue pra você, só toca as top, essa música é bacana demais.

0: clássico na interpretação de Fred e Fabrício, Horizonte Azul e Pior é Te Perder. Fechando muito bem a edição de hoje do Só Toca as Top aqui da Continental FM. Gente, o de Cavignoli fica por aqui, beijo no seu coração, muito obrigado pela sua sintonia, foi bom demais, foi ótimo, foi fantástico estar com você. Nos falamos amanhã, pode ser, combinado? Até lá, tchau turma.
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2: Mais de 500 câmeras da Prefeitura de Chapecó são monitoradas diariamente durante 24 horas no Centro de Operações Integradas, instalado na nova base da Guarda Municipal de Chapecó. São equipamentos que estão instalados nas vias, prédios e espaços públicos.
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2: A Secretaria de Estado da Proteção e Defesa Civil de Santa Catarina monitora continuamente o El Niño devido à sua influência no aumento das chuvas e dos riscos associados no sul do Brasil. O fenômeno foi confirmado pela Administração Nacional Oceânica e Atmosférica dos Estados Unidos. No sul do Brasil, a atmosfera ainda não apresenta sinais claros de resposta a esse aquecimento, o que deve ocorrer ao longo dos próximos meses.
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1: Inguilina de Violeiro. Tá aí o som do Lua Santana com o Zezé de Camargo e Luciano. Você curtiu nessa sequência também? É Gini Geno cantando pra gente Coração Cigano. Exatamente. Vamos que vamos. Obrigado pelo carinho da audiência. Que bom ter você ligado e conectado com a gente aqui na nossa programação. Desde já, um feliz Dia dos Namorados pra você. Que seja, né, maravilhoso. Que seja top pra você e pra pessoa que você ama aí, então, tá bom? Eu fico muito feliz em saber que você tá ligado e conectado com a gente. Feliz Dia dos Namorados a você. É, que tá aí do outro lado, né, desfrutando, né, desse dia aí que é dedicado aos casais. Lembrando que nós temos sorteio, né? Nós temos sorteio hoje, então, do Vale Supermercado Guilherme, que, né, sorteia pra você, então, R$250 em Vale Compras pra você ligado e conectado com a gente. Tá certo? Então, tá, vamos que vamos. Copa do Mundo. Copa do Mundo tem jogo, ó, o primeiro jogo de hoje, né? É, hoje, então, estão jogando Bósnia e Herzegovina, jogo que começou às 4 da tarde contra o Canadá. A Bósnia vai vencendo por 1-0. E às 22 horas tem Paraguai e Estados Unidos, ou nesse caso, né, Estados Unidos e Paraguai, porque são os donos da casa. Tá certo? 5h21 e amanhã tem o nosso Brasil às 19 horas. Então, vamos com tudo, Brasil. Vamos lá. 5h21.
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0: 5:21, 5:21. 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
2: Estamos de volta, 5h27, a rádio de todas as gerações. Bom início de noite para você, bom fim de tarde. Trazendo o grupo da Lagaço, Rosa e Azul. É sucesso, é Continental.

0: 17 minutos faltando para as 6. Isael e Rodolfo, arrumbão. Banda Passarela, alô segurança e Jorge Matheus, ou some ou soma. Bom fim de tarde para você, inúmeras participações. Obrigado para você pelo carinho da audiência. Todo mundo que mandou mensagem manhã, tarde, agora, tá participando com a gente. Ah, daqui a pouquinho, às 18h40, tem o sorteio. E olha, pela Copa do Mundo, o Canadá empata. É, aí quase na reta final da partida. Bósnia e Herzegovina, 1, Canadá também 1.
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1: Vamos nós, 10 minutos faltando para as 6, a rádio de todas as gerações. Já já tem momento de oração e fé com o padre Reginaldo Manzotti. Bom resto de sexta, tem Brilhação cantando Asa Quebrada.

0: Chidãozinho e Chororó cantando pra gente. É, festa de peão, todas da primeira hora, e a gente dá uma pausa na parte musical, porque vem aí um momento de oração e fé com o padre Reginaldo Manzotti. Eu já volto.
1: Eu te agradeço.
2: Boa tarde, queridos filhos e filhas. Hoje, dia 12 de junho, dia dos namorados, dos apaixonados. E me refiro aos namorados de fato e aos casais que deveriam compreender que a vida tem que cultivar sempre o estado permanente do namoro, do conhecimento. Santo Antônio, reavivai o amor. Rezemos, Sagrado Coração de Jesus, nos ajude. Vem em nosso socorro, em socorro dos casais. Em nome do Pai, do Filho, do Espírito Santo. Amém. Amado Jesus, no seu coração sagrado, eu confio minhas intenções nesta tarde. Sagrado Coração de Jesus, fonte de todas as graças e merecimentos, onde procurarei, a não ser no tesouro que contém todas as riquezas de vossa clemência e bondade? Onde baterei a não ser a porta do vosso coração, pelo qual o próprio Pai vem a nós e nós vamos a Ele? A vós, pois, Sagrado Coração de Jesus, recorremos e apresentamos a nossa prece no entardecer deste dia. Coloque a sua intenção, seu pedido, seu clamor. Seja na vida afetiva, emocional, em vós, Sagrado Coração de Jesus, encontro consolação quando aflito, proteção quando perseguido, força quando oprimido de tristeza. No teu coração, Jesus, encontro luz quando envolto nas

0: trevas da dúvida. Sagrado Coração de Jesus, que no meu coração os sentimentos sejam iguais aos teus. Docilidade, ternura, amor, misericórdia. Doce Coração de Maria, sede a minha salvação. Doce Coração de Jesus, sede o meu amor. Como fruto desta Ave Maria, peça, Jesus, tirai do meu coração todos os sentimentos ruins que não convém a um discípulo teu. Ave Maria, cheia de graça, o Senhor é convosco. Bendita sois vós entre as mulheres e bendito é o fruto do vosso ventre, Jesus. Santa Maria, Mãe de Deus, rogai por nós, pecadores, agora e na hora de nossa morte. Amém. O Senhor esteja convosco, Ele está no meio de nós. Ó Deus, por intercessão de Santo Antônio, pedimos a restauração da vida emocional, afetiva. Pedimos, Senhor, a restauração do amor. Que a bênção de Deus recaia sobre a família, sobre as fotos, os objetos e a água. Em nome do Pai, do Filho e do Espírito Santo. Amém. Sagrado Coração de Jesus, eu tenho confiança em vós. Doce Coração de Maria, intercedei junto a Jesus por nós. Amém.
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2: Nenhum apostador acertou as 6 dezenas do concurso 3017 da Mega Sena realizado nesta quinta-feira. O prêmio acumulou e está estimado em 12 milhões de reais para o próximo sorteio. Os números sorteados foram o 4, 6, 26, 28, 32 e 45.
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2: A Copa do Mundo de 2026 teve início com vitória de uma das 3 seleções anfitriãs. Nesta quinta-feira, o México derrotou a África do Sul por 2-0 no Estádio Azteca, na Cidade do México, na abertura aí do Grupo A.
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0: 6h22, tá aí, ó. Dinigeno cantando pra gente, Bebo Bacarai, fechando mais uma sequência. Um abraço pra todo mundo que tá participando, hein? Hoje, Dia dos Namorados, olha, um beijão a todos os casais ligados com a gente. Você que vai desfrutar com a sua paixão hoje, seja em casa, seja em algum local. 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Pra uma noite especial, tá bom? Então tá, 6h23, bom início de noite.
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3: Trazendo mais uma sequência e daqui a pouquinho tem sorteio aqui na nossa programação. Bom início de noite para você ligar com a gente aqui na Continental FM. 14 graus é a temperatura, friozinho, né? Vamos que vamos, tamo

0: Carrossel.
1: 19 minutos faltando para as 7, daí eu sou no grupo Marcação e o Pilha, cantando Pode Abandonar. Eu tô com o nome já do vencedor ou da vencedora aqui do Vale Supermercado Guilar, de qualidade, preço baixo, R$250. Parabéns para Giovanni Dornelles, de Chapecó. Alô, Giovanni. Giovanni Dornelles foi o grande vencedor. Pode passar na rádio, horário comercial, retirar o vale. 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Então, tá certo? Giovanni Nornelli Chapecó foi o grande vencedor.
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2: Trazendo a última sequência de hoje, Rádio de Todas as Gerações. O sucesso não para, bom início de noite pra você. Banda Mercosul, desce mais uma, tá aí o sucesso bombando.

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1: 7:01. Você curtiu aí os Monarcas batendo água, fechando todas então de mais uma edição do Balança Continental, com a força e parceria de Polachini Multisoluções, tudo em eletrônica. 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Um forte abraço. Fiquem todos com Deus e até mais. Tchau.
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0: 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Tá bom.
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